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0: Tati Cristiano! Rapaz!
1: Obrigado, linda! Deus te abençoe!
0: Ai, meu Deus, que felicidade estar aqui de novo com vocês!

0: Eu vou te contar o que que acontece, me dá um som maior. Ó, a vida do ser humano é dividida em três partes. Sabia?
1: Sabia não, mas já gostei do começo já. Como é que é esse?
0: Nascer, beber e sofrer.
1: Ah, sofrer.
0: Preciso te contar um negócio.
1: Ah.
0: Vou falar em forma de música.
1: Diga lá.

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0: E vamos tocar mais um modão pra vocês.
1: 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Prazer em te conhecer.

0: 5 e 1.
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vamos formar agora a grande corrente de fé, elevando o pensamento ao Supremo Criador, para que interceda com sua divina bondade em favor de todos que necessitam de alívio para os seus problemas através da oração. E agora, com o pensamento em Deus Todo-Poderoso, para que Ele receba nossas orações, oremos. Em nome dos anjos, dos santos e das almas, saudemos a Sagrada Família. Em nome do Pai,

0: momento em que todos se ajoelham e saúdam Maria Santíssima. Ave Maria, cheia de graça, o Senhor é convosco. Bendita sois vós entre as mulheres, e bendito é o fruto do vosso ventre, Jesus.
1: Sim.

0: agora a todos aqueles que necessitam de uma graça. Rezamos neste momento a oração de São Francisco. Senhor, faça de mim um instrumento de sua paz. Onde existe o ódio,
1: que eu leve o amor.
0: Onde existe a discórdia,
1: que eu leve a união.
0: Onde existe o erro,
1: que eu leve a verdade.
0: Onde existe a dúvida,
1: que eu leve a fé.
0: Onde existe o desespero,
1: que eu leve a esperança.
0: Onde existe trevas,
1: que eu leve a luz.
0: E onde existe tristeza,
1: que eu leve a alegria.
0: Ó Virgem Maria,
1: guarda-nos puro do pecado.
0: Ó Mãe de Deus,
1: abre os nossos corações quando nossos irmãos precisarem de nós.
0: Ó Mãe da Igreja.

0: esposa de José.
1: Conserve a paz e a união em nossas famílias.
0: Glória ao Pai, ao Filho e ao Espírito Santo.
1: Amém.

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0: Bom dia pra você, amigo ouvinte!
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0: Sou eu, desde pequenininho. Da moda sertaneja até as 8 da manhã desta segunda-feira.
5: Terceiro duplicata velha.
0: Vamos embora. E sempre bora, contando com a sua participação. Mande seu recado, seu alô, participe conosco. 25 do mês de maio, ano 2026. Fatos históricos e jornalísticos que marcam o dia de hoje. Hoje a igreja celebra o dia de São Gregório, dia da prevenção aos acidentes de trabalho. Segunda Guerra Mundial. Início da Batalha de Dunkirk. Criação da CIA, né? A Central de Inteligência Americana. Dia do massagista, dia do policial militar do Acre. Dia da indústria e também dia do trabalhador rural. A você, nosso amigo trabalhador rural. Abraço, bom dia. Gordinha Couto, Itaú de Minas. BDV. Rogerão lá no acampamento. Cidinho, Evair, Luiz. Luiz tá feliz, deu uma sapecada no Flamengo. Horas, momento de fé, às 7 você vai ficar com o resumo das principais notícias em destaque com o Supernova e Fora.

Vamos jogar ele, Bardinho, Leite Hospital, hora certa, 5h16, bom dia. Alô, Renato Pedreiro, lá nos altos do bairro Acampa. Rogerão, esposa André, os filhos Paulo Henrique, Amanda, Daiane, Creuza!

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8: 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A hora certa, faltando 29 minutos para 6. E agora ele, PDV, bom dia.
9: Bora, Guatemala. Bora. Oi, gente, bom dia. Quem fala aqui é o PDV. Eu estou aqui com meu amigo
8: tamo
9: Marcelo.
8: Tamo junto.
9: Ser sertanejo.
8: Segundo.
9: Continue ligados com a gente. Bom dia, meu irmão.
8: Dia.
9: Tudo bem?
8: Graças a Deus.
9: Espero que você também esteja bem. Uma abençoada semana para
8: pra
9: todos
8: nós.
9: Gostaria de ouvir a música Coração do Brasil, Chitãozinho e Chororó. Grande abraço. Tamo junto.

0: Coração do Brasil, Chitãozinho Chororó. Participação especial. Saudoso Tunico, saudoso Tinoco e Sandy Júnior, na indicação do PDV. O PDV, bom dia, bom trabalho, ótima semana para todos nós. Semana abençoada, né? Bora, bora, Guatemala.
1: Oi, Marcelo, bom dia.
0: Ô, Lurdinha, bom dia.
1: É o Lurdinha Couto da Coab 2, Estado de Minas Gerais. Queria ouvir Zezé de Camargo e Luciano, será que foi saudade? Depois eu queria ouvir Você Vai Ver, Zezé de Camargo e Luciano. Mandar para você, para sua família, toda a minha família nos bairros do Carmo, todos os aniversariantes do dia. Mandar para Cidinho, Vair, Luiz, PDV, para Sueli, para Tina Vé, Braguina, né? Para todos aí da Supernova, né, do grupo. O Beto, o Sujair Cantor, todos os demais aí. E quero mandar para você, para sua família, Marcelo, para Ju, família dela, para todos aí, família. Mandar para o Rogerão, para os irmãos dele, para a irmã dele, a Creus, para toda a família deles. Quero mandar também para todos que moram fora como eu, né? Mandar para meu marido José Luiz, meus três filhos, meus quatro netos. Um abração, Marcelo. Let's go, Stella Vista, baby. Oh my God, I'm gonna be good. Abração.
2: Cinco e trinta e sete.

Na indicação da Lurdinha Couto, Itaú de Minas, ô Lurdinha. Boa semana, né? Início de mais uma semana de trabalho, segunda. Faltando agora 15 minutos para 6 horas. Padre Ezequiel e Padre Sandro Henrique participando conosco do nosso momento especial. Momento de fé do nosso momento de oração.

A melhor da moda sertaneja na programação da Super 9 FM, a hora é certa, faltando 12 minutos para 6. Ô, Rogerão, você tá bom? Graças a Deus, toda a família, a esposa André, os filhos, Paulo Henrique, Amanda, a Daiane aí nos altos do bairro Acampamento. Alô, Cidinho, vai aí, Luiz Palmeirense, Luiz tá feliz com a vitória em cima aí do arquirrival Flamengo. Goleada, hein? 3-0.

Milionário e saudoso Zé Rico. Agora faltando 9 para 6. Lá pro Renato Pedreiro. Tendo Frank Moraí.

Faltando seis minutos para 6 horas, já já Padre Ezequiel e Padre Sandro Henrique também, a nossa homenagem a todos os aniversariantes do dia. Ô Paulo, lá no bairro do Rosário, falou para tocar uma música aqui dos Caciques do Pajé.

0: É, o cacique, o pajé, né? A moda de viola aqui na programação da Supernova FM 87,9. Falando em moda de viola, participação especial do meu irmão, amigo e irmão do coração.
1: Olá, Marcelo. Bom dia.
0: Bom
1: tudo
0: dia,
1: bem,
0: Rogério?
1: Marcelo, roda pra mim o diário de Ucaipira aí com Zé Mulato Cassiano.
0: É, moda boa.
1: Cresce pra André, Paulo Henrique, Amanda, Daiane, né? Pra Lourdinha lá em Itaú de Minas. Pra você, Marcelo, pra toda a sua família, pra todos da rádio e pra todos que estiver ouvindo. Muito obrigado, Rogerão.

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9: Está ligado na terra também ligado no céu. Momento de fé, nosso momento, momento de oração. Esse início de semana, trabalho, segunda-feira, 25 do mês de maio, ano 2026.
10: Em todo mundo.
9: Nessa data, a igreja celebra o dia de São Gregório.
10: Então,
9: que paramos para fazer os nossos agradecimentos, os nossos pedidos, elevamos os nossos pensamentos ao Pai através de Maria, nossa mãe. Pedimos para que ela interceda e abençoe a todos, principalmente os mais necessitados. Os doentes, aqueles que se encontram internados no Hospital São Vicente de Paulo, os doentes idosos, no lar dos idosos acamados em casa. Aqueles que estão em tratamento em centros maiores, em busca de mais recursos. Também homenageamos os aniversariantes do dia. Está completando hoje mais um ano de vida. Parabéns, felicidade, saúde e paz.
10: Santa Maria, o Brasil.
9: Zé Roberto, ali na Pedro Tito Pereira e toda a família. Rogerão no bairro Acampamento, esposa André, os filhos Paulo Henrique, Amanda, Daiane, Creuza, Zé Roberto, Carlinho. De Itaú de Minas, Lurdinha Couto e toda a família. Bom dia, Marcelo, aqui é o nosso ouvinte de todas as manhãs. Ah, Israel, coloca minha família em oração e todos que estão escutando o seu programa, meus amigos que trabalham no fórum, meus vizinhos aqui no bairro do Rosário. E para sua família também. Obrigado, obrigado, viu, Israel? Deus abençoe você e toda a sua família. Toilino e toda a família. Neuza, Neuza do Jack e toda a família. Irmão Elinho. Wesley, Cariello, Penha, Matheus. Zé Leandro no bairro do Porto, lá da mercearia do Zé Leandro. Dona Mariana lá em Campinas. Deus abençoe toda a família.
10: Pela fé no
9: Mara, Wagner, Leandro, os altos do bairro São Benedito, Dico, Renato, pessoal lá da Peixaria Borges também sempre acompanhando a nossa programação todos os dias, todas as manhãs. Obrigado aí pelo carinho, pela audiência. Dona Fátima, Simone, da Confeitaria São Miguel, Simone Boulos. Alô, Dico! Lá na reciclagem, o Chico e todos que estão lá trabalhando e acompanhando a nossa programação. PDV e toda a família. Cidinha, Evair, Luiz, bênção para minha família. Matias, na cidade de Alpinópolis, na querida Ventania. E falando na Ventania, o padre Sandro Henrique, diretamente da paróquia São Sebastião. Bom dia para o senhor.
11: Bom dia, minha amiga. Bom dia, meu amigo. Comece dia feliz nesta segunda-feira, 25 de maio. Desejo uma segunda-feira abençoadíssima. Estamos retomando o ofício, o trabalho, as atividades do trabalho, do labor, depois de um dia de descanso, para a honra e glória do Senhor Jesus, onde celebramos a solenidade de Pentecostes. E hoje, retomando o tempo comum, a missão da igreja, o tempo da igreja, como nós falamos, nós celebramos a memória da bem-aventurada Virgem Maria, mãe da igreja. Uma festa proclamada há poucos anos pelo saudoso Papa Francisco, mas que tem como função, como missão, realmente destacar que se estamos no tempo da igreja, Nossa Senhora é a mãe que nos fortalece, nos ampara e nos indica o Filho Jesus, que é caminho, verdade e vida. Vamos fazer nossa oração. Inspirai-nos, ó Deus, para que em vós comece e termine tudo o que fizermos. Amém. O Evangelho de hoje está em João, capítulo 19, versículos de 25 a 34. Naquele tempo, perto da cruz de Jesus estavam de pé a sua mãe, a irmã de sua mãe, Maria de Cléofas, e Maria Madalena. Jesus, ao ver sua mãe e ao lado dela o discípulo que ele amava, disse à mãe: Mulher, este é o teu filho. Depois disse ao discípulo: Esta é a tua mãe. Daquela hora em diante, o discípulo a acolheu consigo. Depois disso, Jesus, sabendo que tudo estava consumado e para que a escritura se cumprisse até o fim, disse: Tenho sede. Havia ali uma jarra cheia de vinagre. Amarraram numa vara uma esponja embebida de vinagre e levaram-na à boca de Jesus. Ele tomou o vinagre e disse: Tudo está consumado. E, inclinando a cabeça, entregou o espírito. Era o dia da preparação para a Páscoa. Os judeus queriam evitar que os corpos ficassem na cruz durante o sábado, porque aquele sábado era dia de festa solene. Então pediram a Pilatos que mandasse quebrar as pernas aos crucificados e os tirasse da cruz. Os soldados foram e quebraram as pernas de um e depois do outro, que foram crucificados com Jesus. Ao se aproximarem de Jesus e vendo que já estava morto, não lhe quebraram as pernas, mas um soldado abriu-lhe o lado com uma lança e logo saiu sangue e água. Minha amiga, meu amigo, numa cena de sofrimento, de dor, mas acima de tudo, numa cena de entrega de Jesus pelo projeto do Pai, Jesus nos concede a sua mãe para ser a mãe da igreja. E a igreja, ou os sacramentos da igreja, nascem daquele momento em que Jesus, ao morrer na cruz e se entregar por nós para pagar pelos nossos pecados, sai do seu coração sangue e água. Jorra deste coração sangue e água, a força para que a igreja nasça e ali possa levar adiante o seu projeto com o apoio e o carinho de Maria, mãe da igreja. Reze comigo. Pai nosso que estais nos céus, santificado seja o vosso nome, venha a nós o vosso reino, seja feita a vossa vontade, assim na terra como no céu. O pão nosso de cada dia nos dai hoje, perdoai-nos as nossas ofensas, assim como nós perdoamos a quem nos tem ofendido. E não nos deixeis cair em tentação, mas livrai-nos do mal. Amém. Ave Maria, cheia de graça, o Senhor é convosco. Bendita sois vós entre as mulheres, bendito é o fruto do vosso ventre, Jesus. Santa Maria, Mãe de Deus, rogai por nós, pecadores, agora e na hora de nossa morte. Amém. Glória ao Pai, ao Filho e ao Espírito Santo.
0: Como era no princípio, agora e sempre. Amém.
11: Vamos pedir a bênção da água, Deus eterno e todo-poderoso, que tendo escolhido a água, fonte de vida e pureza, para nos dar a graça batismal, quisestes também aparecer no Rio Paraíba, a imagem da Virgem Imaculada. Abençoai esta água e fazei que ela nos recorde o nosso batismo, para que, purificados de nossas faltas, vivamos como cristãos, membros da vossa igreja, e cheguemos um dia à vida eterna. Por Cristo Senhor nosso. Amém. Um grande abraço do Padre Sandro Henrique, diretamente da casa do glorioso Marte São Sebastião, na Ventania, Alpinópolis, Minas Gerais. E que Deus nos abençoe em nome do Pai, do Filho e do Espírito Santo. Amém. Um beijo no seu coração.

Olá, meu caro ouvinte, estamos juntos para mais este momento de reflexão, a reflexão Despertai para o Amor. O amor é um dom de Deus, é uma oferta de Deus, por isso despertar para o amor é dar-se conta de que este amor pode ser experimentado por nós. Eu gostaria de falar para vocês hoje sobre a questão: eu preciso acreditar em Deus para ser ajudado por Ele? As pessoas são ajudadas por Deus só quando acreditam? Nós poderíamos dizer que normalmente são as pessoas de fé que experimentam a ajuda de Deus. Mas há pessoas também que só começaram a crer quando, sem fé, experimentaram de repente uma ajuda que não souberam explicar. Então elas ficaram perplexas diante desse fato extraordinário e passaram a crer. Esse fato as levou a acreditar na ajuda de Deus. Foi assim que Deus já se dirigiu a muitas pessoas e as pessoas despertaram a conversão através de sua ajuda inesperada. Naturalmente, há pessoas que experimentaram essa ajuda, mas não a ligaram a Deus. Tem pessoas que percebem que há uma ajuda extraordinária, mas pensam que isso é dentro da causalidade do mundo, as coisas são assim mesmo, por isso não ligaram essa ajuda a Deus. Atribuem a ajuda ao acaso ou às próprias reflexões e estratégias. Isto é bem possível, mas assim a vida não fica mais digna de ser vivida, e sim mais pobre e mais fria, porque tudo é resultado dos cálculos, das estratégias e daquilo que nós fazemos. Deus, porém, não ajuda só os que nele creem. Ele ajuda a todos. Ele oferece amor a todos. Ninguém é excluído da sua solicitude, da sua ajuda, do seu amor. Jesus diz que Deus faz brilhar seu sol sobre bons e maus e faz chover sobre justos e injustos. Se eu atribuir apenas ao acaso a cura da minha doença e de ter escapado com vida de um acidente, a minha vida perde em profundidade. Já não sei realmente o que devo agradecer por ter sido salvo. Então tudo é apenas como é, mas podia ter sido bem diferente. Se tudo é mero acaso, minha vida não tem sentido e tudo se torna absurdo, despropositado. Por isso, caro ouvinte, Deus ajuda a todos. A questão é a interpretação que nós fazemos disso. Tem pessoas que são ajudadas e dizem, foi Deus. E outras são ajudadas e dizem, é coisa da vida. Então não atribuem a Deus, por isso tornam a vida mais pobre.

0: contemplar.
1: Curta a página do nosso Facebook e aí você vai encontrar também, todos os dias, outras reflexões e mensagens. Um forte abraço, Deus te abençoe e te guarde, em nome do Pai, do Filho e do Espírito Santo. Amém.
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3: Pai nosso que estás no céu.
4: Sim, estou aqui.
3: Por favor, não me interrompa. Eu estou rezando.
4: Mas você não me chamou.
3: Chamei? Eu não chamei ninguém. Eu estou rezando. Pai nosso que estás no céu.
4: Aí você me chamou de novo.
3: Fiz do quê?
4: Me chamou. Você disse, Pai nosso que estás no céu. Estou aqui. Como posso ajudá-lo?
3: Mas eu não quis dizer isso. É que eu estou rezando. Eu rezo o Pai Nosso todos os dias. Me sinto bem rezando assim. É como se fosse um dever. E não me sinto bem até terminar.
4: Mas como podes dizer Pai Nosso sem lembrar que todos são seus irmãos? Como podes dizer que estás no céu se não sabe que o céu é paz, que o céu é amor a todos?
3: É, realmente, não tinha pensado nisso.
4: Mas prossiga sua oração.
3: Santificado seja o vosso nome.
4: Espera aí, o que você quer dizer com isso?
3: Quer dizer, sei lá o que significa. Como é que eu vou saber? Faz parte da oração, só isso.
4: Santificado significa digno de respeito, santo, sagrado.
3: Ah, agora entendi. Mas nunca tinha pensado no sentido dessa palavra, santificado. Venha a nós o vosso reino, seja feita a vossa vontade, assim na terra como no céu.
4: Está falando sério?
3: Claro, por que não?
4: E o que faz para isso acontecer?
3: O que faço? Nada, é que faz parte da oração. Além disso, seria bom que o Senhor tivesse um controle de tudo o que acontecesse no céu e na terra também.
4: Tenho controle sobre você?
3: Bem, eu vou para a igreja.
4: Não foi isso que perguntei. Que tal o jeito que você trata os seus irmãos? O muito tempo que você dá à televisão? As propagandas que você corre atrás? E o pouco tempo que dedica a mim?
3: Por favor, pare de criticar.
4: Desculpe. Pensei que você estava pedindo para que fosse feita a minha vontade. Se isso acontecer, tem que ser com aqueles que rezam, mas que aceitam a minha vontade. O frio, o sol, a chuva, a natureza, a comunidade, os amigos, os irmãos.
3: Está certo, tem razão. Acho que nunca aceito sua vontade, pois reclamo de tudo. Se manda chuva, peço sol. Se manda sol, reclamo do calor. Se manda frio, continuo reclamando. Se tô doente, peço saúde. Não cuido dela, deixo de me alimentar, ou como muito.
4: Ótimo reconhecer tudo isso. Vamos trabalhar juntos, eu e você.
3: Olha, Senhor, preciso terminar agora. Essa oração está demorando muito mais do que costuma ser. Vou continuar. O pão nosso de cada dia nos dai hoje.
4: Pare aí. Você está pedindo pão material? Nem só de pão vive o homem, mas também da minha palavra. Estou interessado na nossa próxima parte da oração. Continue.
3: Perdoai as nossas ofensas, assim como nós perdoamos a quem nos tem ofendido.
4: E o seu irmão desprezado?
3: Tá vendo? Olha, Senhor, ele já criticou várias vezes e não era verdade o que dizia. Agora eu não consigo perdoar. Preciso me vingar.
4: Mas e a sua oração? O que quer dizer a sua oração? Estou gostando de você porque está sendo honesto. Mas não é bom carregar o peso da ira dentro de você, não acha?
3: Acho que ia me sentir melhor se me vingasse.
4: Não vai, não. Vai se sentir muito pior. A vingança não é tão doce como parece. Pense na tristeza que me causaria. Pense na sua tristeza. Agora eu posso mudar tudo para você. Basta você querer.
3: Pode? Mas como?
4: Perdoe seu irmão. Eu perdoarei você e te aliviarei.
3: Mas, Senhor, eu não posso perdoá-lo.
4: Então não me peça perdão.
3: É, Senhor, mais uma vez está certo. Mais do que quero me vingar, quero a paz com o Senhor. Tá bem, eu perdoo a todos. Mas me ajuda, Senhor. Mostre o caminho certo para mim e meus inimigos.
4: Isso que me pede é maravilhoso. Estou muito feliz com você. Como está se sentindo?
3: Bem, Muito bem mesmo. Para falar a verdade, nunca tinha me sentido assim. É tão bom falar com Deus. E não deixeis cair em tentação, mas livrai-nos do mal.
4: Ótimo. Vou fazer justamente isto. Mas não se ponha em situações onde possa ser tentado.
3: O que quer dizer com isso?
4: Deixe de andar na companhia de pessoas que o levam a participar de coisas que não deve, como intrigas e fofocas. Abandone a maldade, o ódio. Isso tudo vai levá-lo para o caminho errado.
3: Não estou entendendo.
4: Claro que entende. Você já fez isso várias vezes. Entra no erro e depois corre a me pedir socorro.
3: Puxa, como eu estou envergonhado.
4: Você me pede ajuda, mas logo em seguida volta a errar de novo para mais uma vez vir a fazer negócio comigo.
3: Eu tô com muita vergonha. Me perdoe, senhor.
4: Claro que perdoo. Sempre estou perdoando quem perdoa também. Mas não esqueça, quando me chamar, lembre-se da nossa conversa. Medite em cada palavra que fala. Termine sua oração.
3: Terminar? Ah, sim. Amém.
4: O que quer dizer com amém?
3: Não sei. É o final da oração. Só isso.
4: Você só deve dizer amém quando aceita tudo o que quero, quando concorda com a minha vontade e quando segue os meus mandamentos. Porque amém quer dizer assim seja. Concordo com tudo o que rezei.
3: Senhor, obrigada por me ensinar essa oração. E agora, obrigado por me fazer entendê-la.
4: Eu amo a cada um dos meus filhos, principalmente aqueles que querem sair do erro. Abençoe-te. Fica com a minha paz. Que assim seja.
3: Obrigado, Senhor. Estou muito feliz em saber que és meu amigo.
0: Alô, queridos amigos da Supernova, aqui é Padre Antônio. Que o Senhor nosso Deus derrame suas bênçãos sobre cada um de vocês.

Maria Santíssima, que em vossa imagem milagrosa de Aparecida espalhais inúmeros benefícios sobre o Brasil. Eu, embora indigno de pertencer ao número dos vossos servos, mas desejando participar dos benefícios da vossa misericórdia, prostrado a vossos pés, consagro-vos o entendimento, para que sempre pense no amor que mereceis. Consagro-vos a língua, para que sempre vos louve e propague a vossa devoção. Consagro-vos o coração, para que depois de Deus vos ame sobre todas as coisas. Recebei-nos, ó Rainha incomparável, no ditoso número dos vossos servos. Acolhei-nos debaixo da vossa proteção. Socorrei-nos em nossas necessidades espirituais e temporais, e sobretudo na hora da nossa morte. Abençoai-nos, ó Mãe Celestial, e com vossa poderosa intercessão, fortalecei-nos em nossa fraqueza, a fim de que, servindo-vos fielmente nesta vida, possamos louvar-vos, amar-vos e render-vos graças no céu. Por toda a eternidade, assim seja.

0: pela intercessão de Nossa Senhora Aparecida, Rainha e Padroeira do Brasil, a bênção de Deus Onipotente, Pai, Filho e Espírito Santo, desça sobre vós e permaneça sempre. Amém.
1: Só que eu tenho uma boa notícia para te dar também. Toda tempestade passa. E Deus permite a tempestade para provar você. Olha o que o Frei vai te dizer. Deus permite a tempestade para provar a sua fé. Gente, quando tudo é fácil, quando tudo está bem, é fácil acreditar. É ou não é? Quando tudo está fácil, é fácil crer. Somente na hora da prova, somente na hora da tempestade, é que Deus pode ver o tamanho da sua fé. E talvez hoje você está passando por uma tempestade. Eu só sei de uma coisa: Deus está com você. E fique claro para você que quando Ele quiser, essa tempestade vai acalmar. Quando essa tempestade não estiver te fazendo mais bem, Ele vai acalmar para você. Basta que Ele fale, basta que Ele diga, e essa tempestade acalma. Você crê nisso?

Você está entendendo? Os discípulos olham aquela tempestade e eles começam a ficar com medo. Jesus se levanta e diz: por que que você está com medo? Se eu estou aqui, essa barca não afunda. Irmão, se Jesus está com você, você não vai afundar. Amém? Não vai. Agora, a artimanha do diabo é o quê? Coloca medo. Porque o medo nos afasta de Deus. Amém? Porque tendes medo. Deixa Deus te perguntar.

Porque tendes medo, filho. Ergue teu braço, acalma a minha tempestade. Você pode clamar.

bate pé. Fica batendo a palma, fica batendo a palma. E diga para Deus: eu não vou desistir, Senhor. Eu não vou desanimar. O diabo quer que eu desanime. O diabo quer que eu tenha medo. Mas Deus está comigo.

0: Glória a Deus!
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9: Pera aí que minha mãe tá me ligando, hein?
10: Aí, quando eu pedi pra me fazer mais um.

0: 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Bora, Guatemala! 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
1: É o PDV, ô PDV! Atendeu sua mãe aí? Faltando 13 minutos para 7, daqui a pouquinho nós vamos trazer as principais notícias em destaque com Supernova Forma. Alô, Cássio Freire, pessoal da Construção Civil, bom dia!

0: João Paulo e o Daniel, minha estrela perdida, agora faltando 10 minutos para Seattle. Marlene, bairro do Porto, bom dia Marlene, ela que está mandando alô aqui para todos os outros.
1: 6h50.

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0: 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Faz barulho aí, Uberlândia, que eu quero ouvir!
1: Que coisa linda, galera!
0: Obrigado!
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0: pelos amigos, pela saúde de cada um de vocês aqui nessa noite. Obrigado, Deus.
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0: Fortaleza, Fortaleza, safadão!
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0: 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Está no ar mais uma edição do nosso informativo desta manhã de segunda-feira, hoje 25 do mês de maio, ano 2026, dia de São Gregório, dia da prevenção aos acidentes de trabalho, dia do massagista, dia da Polícia Militar do Acre, dia da indústria e dia do trabalhador rural.
1: Vamos agora saber como fica o tempo e a temperatura.
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0: Hora de saber como fica o tempo e a temperatura para esse início de semana, para esta segunda-feira, trazendo sempre aí a previsão do tempo no início do nosso giro de notícias, né? Da nossa programação aqui da Rádio Supernova FM, sempre informando aí a previsão do tempo, a mínima que foi registrada nesta manhã em Carmo do Rio Claro, atenção, foi de 18, máxima podendo chegar na casa dos 24 graus, sem chances de chuva, a umidade relativa do ar em torno de 93%.
3: Depois de uma semana com temperaturas baixas no sudeste do Brasil, a tendência, agora especialmente a partir de terça-feira, é de elevação gradual das temperaturas para São Paulo, Rio de Janeiro e sul de Minas Gerais. Por enquanto, neste comecinho de semana, na segunda e na terça-feira, ainda há possibilidade para pancadas de chuva isoladas entre São Paulo e o Rio de Janeiro, mas a partir de quarta a condição já é de tempo mais firme. Nesta segunda-feira, na capital paulista, a máxima fica entre 22 e 23 graus no período da tarde, com potencial para pancadas de chuva no fim do dia, mas a partir de terça a temperatura volta a subir. No Rio de Janeiro, a máxima nesta segunda-feira é de 26 e na terça, os termômetros já alcançam 29 graus. Belo Horizonte terá uma semana marcada por temperaturas na casa de 26, 27, poucas chances de chuva, mas tem alerta para a formação de neblina logo cedo e também no finalzinho da tarde, então a visibilidade pode ficar prejudicada na região de Belo Horizonte. Em Vitória também não há expectativa de chuva nos próximos dias, o tempo segue firme na capital do Espírito Santo, as temperaturas também devem seguir na casa dos 26, 27 graus até o final da semana. Maria Clara Sasaki, da Tempo Ok Meteorologia, em parceria com a agência Rádio Web.
4: Indicadores Agropecuários, com Diego Brião. Soja.
5: Os contratos futuros de soja com vencimento em julho registraram elevação nos Estados Unidos na sexta-feira. Na Bolsa de Chicago, a cotação era de US$ 11,96 por bushel ao final do dia. Valor no mercado físico no Brasil por saca de 60 quilos. Estado do Mato Grosso, cidade de Rondonópolis, R$ 114,60. Paraná, Marechal Cândido Rondon, R$ 112. Bahia, Luiz Eduardo Magalhães, R$ 114. E Rio Grande do Sul, não me toque, R$ 113, por saca de 60 quilos.
4: Milho.
5: Valores no mercado físico, por saca de 60 quilos. Paraná, Marechal Cândido Rondon, R$ 54,00, valor em estabilidade na comparação com a cotação anterior. Mato Grosso Rondonópolis, R$ 51,00, também em estabilidade. E Goiás Jataí, R$ 55,00, em queda.
4: Boi gordo.
5: Em São Paulo, na B3, os contratos com vencimento em maio eram negociados ao final da sexta a R$ 346,35 por arroba. Houve elevação de 0,25% no dia. Boi à vista, Mato Grosso, Rondonópolis, R$ 339 por arroba.
4: Café.
5: Os contratos futuros de café arábica com entrega prevista para julho terminaram a sexta-feira em Nova York, nos Estados Unidos, em queda. A cotação era, ao final do dia, de R$ 1.808,53 por saca de 60 quilos. No Brasil, na B3, os contratos futuros de café arábica, com entrega prevista para setembro, apresentaram queda, com cotação de US$ 319 por saca de 60 quilos. Valor no mercado físico do café arábica tipo 6 por saca de 60 quilos. Minas Gerais, Varginha, R$ 1.750, Bahia, região oeste, R$ 1.500 e São Paulo, Franca, R$ 1.720.
4: Algodão.
5: Valor do algodão em pluma, por arroba, Mato Grosso, Sorriso, R$ 129,80, valor em queda na comparação com a cotação anterior, e Bahia, região oeste, R$ 136,33, em estabilidade.
4: Trigo.
5: Valor no mercado físico do trigo por saca de 60 quilos. Paraná, Marechal Cândido Rondon, R$ 68,00 em estabilidade. E Rio Grande do Sul, Nonoai, R$ 65,50 também em estabilidade.
4: Arroz.
5: Valores no mercado físico. Bahia, região oeste, R$ 76,50 por saca de 60 quilos, em estabilidade, e Rio Grande do Sul, média estadual, R$ 59,00 por saca de 50 quilos, também em estabilidade.
4: Indicadores agropecuários com Diego Brião, produção, Agência Rádio Web.

Olá, esse é o Giro de Notícias. Eu sou Ana Paula Costa e você acompanha os destaques do momento. O ministro Flávio Dino negou o pedido de soltura da advogada e influenciadora Deolane Bezerra por considerar a prisão legal. Além disso, o ministro do STF diz em sua decisão que o pedido deve ser feito na primeira instância. Ela foi presa na última quinta-feira dentro da Operação Vernix, que investiga lavagem de dinheiro pelo primeiro comando da capital. Segundo as investigações, Deolane recebia valores de uma transportadora criada pelo PCC e fazia a lavagem do dinheiro. O tenista João Fonseca estreou com vitória com 3 sets a 0 no torneio de Roland Garros nesse domingo, em Paris, na França. O brasileiro, de 19 anos, venceu o francês Luka Pavlovic. A próxima partida de Fonseca no torneio deve acontecer na próxima quarta-feira. Duas apostas faturaram o prêmio de 336 milhões de reais da Mega Sena edição especial de 30 anos. O sorteio foi realizado na manhã de domingo. Um dos vencedores fez uma aposta simples no Rio de Janeiro e o outro foi um bolão de 20 números de Fortaleza. As duas apostas sortudas levam mais de 168 milhões de reais cada. Os números sorteados foram 3, 30, 33, 35, 45 e 47. Os contribuintes já podem fazer a consulta ao primeiro lote de restituições do Imposto de Renda 2026. Ao todo, mais de 8 milhões e meio de contribuintes serão contemplados, com um valor total de crédito de 16 bilhões de reais. Mais informações no site gov.br/Receita Federal. Os pagamentos começam no dia 29. E termina no dia 29, na próxima sexta-feira, o prazo para envio da declaração do Imposto de Renda. Até este sábado, cerca de 30% dos contribuintes ainda não tinham acertado as contas com o Leão. A orientação da Receita Federal é não deixar para os últimos dias. Lembrando que quem não enviar a declaração no prazo paga a multa de R$ 165,74 ou 1% do imposto devido, o que tiver maior valor. A Organização Mundial da Saúde elevou de alto para muito alto o risco imposto pelo surto de ebola na República Democrática do Congo. Até o momento, foram confirmados 82 casos e 7 mortes, mas o diretor-geral da OMS, Tedros Adhanom, destacou que a epidemia no país é maior, com 750 casos suspeitos e 170 mortes suspeitas. O Giro de Notícias é uma produção da Agência Rádio Web. Texto e apresentação, Ana Paula Costa.

0: O Conselho Regional de Administração de Minas Gerais, o CRAMG, está com inscrições abertas para um novo concurso público voltado ao preenchimento de vagas imediatas e formação de cadastro de reserva para cargos de níveis técnico e superior. A seleção é organizada pela Fundação Mariana de Rezende Costa, a FUMARC. Ao todo, o concurso oferece oportunidades em diferentes áreas administrativas, jurídicas e de tecnologia, com salários que podem ultrapassar os R$ 5.000, além de benefícios. As inscrições devem ser feitas exclusivamente pela internet, no site da FUMARC, até o dia 16 de junho. As taxas variam conforme o nível de escolaridade do cargo pretendido. As provas estão previstas para o dia 19 de julho, em Belo Horizonte. Segundo o edital, o concurso busca selecionar profissionais para atuação em áreas estratégicas do Conselho e também formar cadastro de reserva para futuras demandas. O edital completo, com cargos, salários, conteúdo programático e cronograma do processo seletivo, está disponível nos canais oficiais do CRAMG e da banca organizadora. Agência Rádio Web, produção e reportagem, Vinícius Araújo.
1: A proposta que acaba com a escala 6x1 e reduz a jornada semanal de trabalho entra nesta semana na reta final de negociações na Câmara dos Deputados. A expectativa é que o relatório seja apresentado já nesta segunda-feira e o tema seja votado no plenário da casa ainda nesta semana. O texto prevê a redução gradual da jornada de 44 horas para 40 horas semanais, sem redução salarial, e cria as bases para a adoção da escala 5x2 com 2 dias de descanso semanal. O principal impasse envolve justamente o prazo de transição para que empresas se adaptem às novas regras. Enquanto setores empresariais defendem um período mais longo, integrantes do governo e movimentos sindicais pressionam por uma implementação mais rápida. O relator da proposta, deputado Léo Prates, afirmou que o tamanho dessa transição dependerá da pressão da sociedade sobre o Congresso.
2: O básico que eu vou falar aqui, não haverá concessões, é inegociável. Agora, o tamanho das concessões para aprovar o texto que nós teremos, depende de cada um de vocês. Porque é a mobilização, é a pressão. Eu vim do movimento social. É disso que se trata. Então é isso. Nós precisamos 308 votos. Não é fácil. Eu disse, na média, sempre nós temos 114 votos.
1: Nos bastidores, parlamentares ligados ao empresariado chegaram a defender uma transição de até 10 anos. Já parte da base do governo trabalha com um prazo entre 2 e 5 anos para a adaptação das empresas. A proposta também deve deixar para regulamentações futuras regras específicas para setores considerados como críticos. Para tentar destravar os últimos pontos do texto, o presidente Lula deve se reunir com o presidente da Câmara, Hugo Mota, e com o ministro do Trabalho em um encontro considerado como decisivo para o avanço da PEC. Agência Rádio Web, de Brasília, Yuri Hudson.
3: Começam nesta segunda-feira as inscrições para o Enem 2026, a principal porta de entrada para o ensino superior no país. Os candidatos terão até o dia 5 de junho para se inscrever pela página do participante. Já as provas serão aplicadas nos dias 8 e 15 de novembro. A edição deste ano traz novidades anunciadas pelo Ministério da Educação. Entre elas, é a pré-inscrição automática para estudantes matriculados no terceiro ano do ensino médio. Nesse caso, os alunos precisarão apenas confirmar os dados e escolher a língua estrangeira da prova. Outra mudança é que o Enem volta a valer como certificado de conclusão do ensino médio para maiores de 18 anos, dependendo da nota obtida. A função havia sido retirada em 2017. Além disso, o MEC anunciou a ampliação dos locais de prova. Segundo o governo federal, cerca de 10 mil novos pontos de aplicação foram adicionados para reduzir deslocamentos e ampliar o acesso ao exame. O pagamento da taxa de inscrição poderá ser feito até dia 10 de junho. Também neste período, candidatos poderão solicitar atendimento especializado e uso do nome social. 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Produção e reportagem, Jean Costa. Começam nesta segunda-feira as inscrições para o Enem 2026, a principal porta de entrada para o ensino superior no país. Os candidatos terão até o dia 5 de junho para se inscrever pela página do participante. Já as provas serão aplicadas nos dias 8 e 15 de novembro. A edição deste ano traz novidades anunciadas pelo Ministério da Educação. Entre elas, é a pré-inscrição automática para estudantes matriculados no terceiro ano do ensino médio. Nesse caso, os alunos precisarão apenas confirmar os dados e escolher a língua estrangeira da prova. Outra mudança é que o Enem volta a valer como certificado de conclusão do ensino médio para maiores de 18 anos, dependendo da nota obtida. A função havia sido retirada em 2017. Além disso, o MEC anunciou a ampliação dos locais de prova. Segundo o governo federal, cerca de 10 mil novos pontos de aplicação foram adicionados para reduzir deslocamentos e ampliar o acesso ao exame. O pagamento da taxa de inscrição poderá ser feito até dia 10 de junho. Também neste período, candidatos poderão solicitar atendimento especializado e uso do nome social. 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Produção e reportagem, Jean Costa. Termina nesta sexta-feira o prazo para a entrega da declaração do Imposto de Renda 2026. Até o momento, mais de 30 milhões de contribuintes já acertaram as contas com a Receita Federal, número que representa cerca de 68% do total esperado pelo fisco neste ano. A Receita estima receber 44 milhões de declarações até o encerramento do prazo. Tradicionalmente, o volume de envios aumenta nos últimos dias, principalmente entre contribuintes que deixam a obrigação para a reta final. Até agora, a maior parte das declarações foi preenchida pelo programa de computador da Receita. Já o modelo pré-preenchido, que importa automaticamente dados fiscais do contribuinte, foi utilizado em quase 60% dos envios. De acordo com o órgão, mais de 62% das pessoas que já declararam terão direito à restituição. Outros 20% devem pagar imposto, enquanto parte dos contribuintes não terá valores nem a pagar, nem a receber. Estão obrigadas a declarar pessoas que receberam rendimentos tributáveis acima de R$ 35.500 em 2025, além de produtores rurais com receita bruta superior a R$ 177.000. Quem perder o prazo poderá pagar multa mínima de R$ 165,00, que pode aumentar conforme o imposto devido. Agência Rádio Web, produção e reportagem, Jean Costa.
1: O final de semana foi de definições pesadas no Brasileirão 2026. A 17ª rodada mexeu com os ânimos, derrubou invencibilidade e deu fôlego para quem estava na UTI da tabela. No Maracanã, o clássico da ponta virou um passeio verde. O Palmeiras não tomou conhecimento do Flamengo e aplicou um sonoro 3-0. Richard Rios abriu o caminho com um chute de fora da área. Depois, Paulinho, o carrasco rubro-negro, marcou duas vezes para selar a vitória. Mas o jogo mudou de tom aos 20 minutos quando Jorge Carrascal foi expulso em um lance que gerou polêmica. O técnico do Flamengo, Leonardo Jardim, não escondeu a indignação com a arbitragem.
4: A questão do Carrascal é isto. Há uma coisa que é o jogo agressivo, há uma coisa que é o pé alto. Eu acredito que fui mais pé alto do que jogo agressivo. O pé alto, normalmente, é um cartão amarelo. Mas eu acho que é muito fácil dar cartões vermelhos ao Flamengo.
1: Enquanto o líder disparava, o G4 via o Fluminense tropeçar diante do Mirassol por 1-0, gol isolado de Denilson. Mas a grande história de superação neste final de semana aconteceu na Neoquímica Arena. O Corinthians entrou em campo contra o Atlético Mineiro com a corda no pescoço. O jogo foi tenso, amarrado, mas aos 43 do segundo tempo, o brilho individual apareceu. Zacaria Labiá limpou a marcação e soltou a bomba, 1-0. Vitória heróica que tirou o timão da zona de rebaixamento e levou a fiel ao delírio. Fernando Diniz, o comandante do Alvinegro, destacou a evolução do time.
5: Então, a gente errou muito passe sem necessidade. No segundo tempo, a gente corrigiu e jogou certo. E jogando certo, passou a jogar melhor do que jogou no primeiro tempo. E com isso, a gente empurrou muito o Atlético Mineiro para trás. Eles foram muito dedicados, o Atlético, e se defenderam muito bem. Baixaram muito o time. E a gente soube ter paciência, foi modificando um pouco o jeito de jogar. As trocas também surtiram efeito. E provavelmente a gente ia fazer o gol do jeito que fez, com cruzamento e com bastante gente na área.
1: A rodada ainda contou com 3-0 do Red Bull Bragantino em cima do Vasco. O Grêmio marcou 3-2 em cima do Santos. Fechando a conta da rodada, tivemos empates magros em 0-0 entre Cruzeiro e Chapecoense, além de Remo e Atlético Paranaense. Já o Vitória respirou ao bater o Internacional por 2-0 no Barradão. E não acabou. O complemento da rodada acontece nesta segunda-feira. Anota na agenda. O Cuiabá recebe o Fortaleza na Arena Pantanal e o Goiás encara o Juventude em um duelo direto para se afastar da parte de baixo. Agência Rádio Web de Brasília, Yuri Hudson.
6: Na série Curiosidades sobre os países da Copa do Mundo de 2026, neste episódio vamos falar da Austrália. E muita gente lembra logo dos cangurus, das praias gigantes e também da ópera de Sydney. Mas o país também tem uma relação curiosa e crescente com o futebol, mesmo sendo conhecido tradicionalmente pelo rugby. O futebol vem ganhando cada vez mais espaço entre os australianos. E olha, uma curiosidade interessante é que a Austrália disputava competições da Oceania até 2006. Só que o nível técnico era tão diferente dos adversários que o país resolveu se mudar para a Confederação Asiática de Futebol. A mudança ajudou a seleção australiana a enfrentar equipes mais fortes e evoluir no cenário mundial. E foi justamente depois dessa troca que veio um dos maiores momentos da história do futebol australiano, o título da Copa da Ásia em 2015. Jogando em casa, a seleção Soqueiros, como é conhecida, conquistaram o continente e fizeram o futebol ganhar ainda mais força no país. Uma outra curiosidade é que a Austrália já protagonizou uma das maiores goleadas da história das seleções. Em 2001, venceu o Samoa Americana pelo inacreditável 31-0. Essa você não sabia, né? Era uma partida válida pelas eliminatórias da Copa do Mundo. No futebol feminino, o país também virou uma potência. A atacante Sanquer se transformou em uma das maiores estrelas do futebol mundial e ajudou a popularizar ainda mais o esporte entre os jovens australianos. E existe uma outra cena bastante comum também por lá: as famílias inteiras acordando de madrugada para assistir campeonatos europeus por conta do fuso horário. Essa é muito legal, porque mesmo não tão distante da Europa e da América do Sul, os australianos acompanham o futebol internacional com muita paixão. A Austrália ainda é um país de múltiplos esportes, mas o futebol vem conquistando seu espaço ano após ano. E a Austrália vai estrear na Copa do Mundo de 2026 contra a Turquia, no dia 14 de junho. Agência Rádio Web com informações das curiosidades da Copa do Mundo, Daniela Esperon.
7: Com as curiosidades da Copa do Mundo, nós vamos encerrando mais essa edição e lembrando que durante a programação teremos mais informações.
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Alô, José Rodrigues, lá no Jardim América, lá na Avenida 738. E alô, Carlinho, pessoal da Suporte Locações, está mandando aqui um abraço para o pessoal da Construção Civil. Alô, Cass Freire, o Christian Douglas. É, o Corinthians ganhou, né, Christian? Do Galo?

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2: Alô, Cássio Freire, pessoal da Construção Civil. Alô? Tá todo feliz também. O Christian Douglas. Corinthians ganhou do Galo, né? E essa pra encerrar o nosso programa. Quem ama, perdoa. Na sequência, você vai ficar em ótima companhia com Juliana Garcia, que vai te fazendo companhia até o meio do dia. O meio do dia, oração da padroeira, o saudoso Padre Mário. E eu volto amanhã, querendo Deus, às 5 da matina. Alô, Marlene! Marlene mandando alô pro namorado lá. Marlene lá no bairro do Porto. Fiquem todos com Deus. Uma excelente, abençoada semana para todos nós.

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7: Bom dia. Segunda-feira e tô chegando pra ficar com vocês aqui, hein? Bora pra mais uma semana? Que Deus nos abençoe, nos livre todo mal, nos abençoe sempre, sempre, sempre. Paz, alegria, saúde, tudo de bom. Até o meu dia, tamo junto. Participe aqui no 99904-2875. Hoje o santo do dia é o São Gregório. Dia do massagista, dia da Polícia Militar do Acre, dia da indústria e também dia do trabalhador rural. Aquele abraço pessoal aos trabalhadores rurais que tá sempre curtindo a gente, hein? Estação outono, lua crescente, signo gêmeos. Aquele abraço pra você que tá em casa, tá no trabalho, tá curtindo a Supernova FM. Tamo junto, gente. Bora de música, atendendo você aí com todo carinho, a programação do jeito que você gosta. Tem música, tem informação e muitos prêmios. Bora começar com Gustavo Lima e João Bosco e Vinícius. Medida protetiva. Vem comigo, Juliana Garcia.

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3: Muito bem, estamos de volta. Tem horóscopo do dia chegando pra você.
13: Oi, gente, hoje é segunda, boa semana pra você, dia 25 de maio de 2026. Eu sou a Suzy Luz. As previsões astrais pra esse dia 25 de maio chegaram. Vida longa pra quem dá mais um giro em torno do sol. Quem nasce dia 25 de maio é do signo de Gêmeos, com a personalidade do signo de Capricórnio. São pessoas que combinam com a comunicação geminiana, seriedade, sabedoria. Tudo de bom pra você que faz aniversário hoje, 25 de maio. Áries, Touro e Gêmeos. Oi, Áries, nascidos de 21 de março a 20 de abril. Áries, Urano promete um dia cheio de oportunidades. Então, ligue o seu radar, ouça os recados e ouça também o seu sexto sentido. Só não convém inventar moda, Áries. Cor para hoje dourado, números da sorte 46, 55 e 48. Touro, nascidos de 21 de abril a 20 de maio, Touro, a lua reforça sua imaginação, só não pode e não deve descuidar da parte financeira, que tende a enfrentar instabilidade. A cor para hoje é o rosa, números da sorte 43, 34 e 07. Gêmeos, nascidos de 21 de maio a 20 de junho, Gêmeos, a lua convida você a entrar no ritmo e incentiva as suas metas e as suas aspirações profissionais. Perrengues na vida amorosa podem tirar o seu foco e afetar a sua produtividade. Cor para você é azul. Números da sorte 41, 67 e 43. Eu já volto e falo com Câncer, Leão e Virgem.
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3: Muito bem, estamos de volta por aqui, aquele abraço para você, a melhor programação você tem aqui, Supernova. 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E bora de música então pra vocês, ó. Lourenço Lorival, Canga do Tempo, 8h19.

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10: É, 87,9, a sua nossa rádio é legal e vamos de música. E agora deixa eu trazer o resumo de novelas.
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12: Oi, amores, semana começando por aqui, 25 de maio, segunda-feira. Gente, olha, Marta repreende os ataques de Virgínia a Alica Lúcia. Eustácio e Eugênia garantem que divulgarão o ateliê de Alica Lúcia e Tereza. Tonho avisa Casemiro sobre o estado de saúde dos trabalhadores do engenho e convoca Onildo. Dora sugere promover um desfile de moda do Grêmio Recreativo a fim de divulgar à cidade o ateliê de Alica. Olha isso. Um beijo, obrigada pela companhia. Lembrando que daqui a pouquinho tem mais em Coração Acelerado.
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10: Então, fiquem ligadinhos que já já tem pra vocês aí mais resumos de novela. Gente, lembrando que pro Dia dos Namorados a gente vai fazer o sorteio aqui de um lindo óculos lá das Óticas Mais. É um óculos da grife Le Bien, né? Aí feminino, pro Dia dos Namorados. 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E lembrando que no sabadão lá pra Pousada Chalé Paraíso, a gente vai fazer sorteio de duas entradas pra você curtir o Jogo do Brasil lá na Pousada Chalé Paraíso. Lembrando que vai ter Open Bar, Open Food pra você lá. Adquira já suas entradas lá também. E tá a fim de faturar? Vou estar liberando então duas entradas pra vocês curtirem, hein? Bora então participar da programação. Muitos prêmios pra você. 999042875. Além de você fazer, sem dúvida, a melhor programação do jeitinho que a gente gosta, hein? 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Alô, Regis, alô, equipe. 999113647 com Claro. Oito horas, 31 minutos. 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Alô, pessoal aí do Suporte Locação, bom dia, tá chegando música. Alô, pedreiros, pessoal que tá aí na construção. Pedreiros, serventes, carpinteiros, gesseiros, pintores, pessoal das marcenarias, marmorarias, chegando música para vocês. E atento também o José Donizete Marques, que tá ligadinho com a gente. Alô, José!
9: Merci, bom dia! Ju, quem fala é seu amigo, ouvinte todos os dias, José Donizete Marques. Ju, por favor, hoje peço a música com a Carmen Silva, Sonhei com Você. E se caso tiver alguma vaga, a outra, O Poder do Criador. Essa eu ofereço com muito prazer, meus amigos, familiares, primos e primas. Meu amigo Gonçalves, seus familiares lá do Baixo Santo Antônio. Padre Grosso e seus familiares lá do bairro Campamento, a vocês todos aí da rádio, todos os ouvintes do seu programa, e um alguém especial, essa alguém sabe quem. Muito obrigado, boa semana, tchau, um abraço, fique com Deus.
10: Tá certo, José Donizete Marques ligadinho com a gente, tá chegando suas músicas e essa vai então pro pessoal aí da Suporte Locação e pra todo o pessoal da Construção Civil.
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9: É, ligadinho com a gente, 87.9. Bom dia, excelente semana. 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Ótima semana. E vamos por aqui atendendo o pessoal diretamente lá da cidade de Itaú de Minas, nossa querida amiga Lurdinha. Oi, Lurdinha!
10: Oi, Ju, bom dia, tudo bem? Aqui é a Lurdinha Couto da Coab 2, de Itaú de Minas, Minas Gerais. Queria ouvir Não Valeu Pra Você, do Eduardo Costa. Depois eu queria ouvir

0: Luiz Leite, Doguinho, toda a família dele. Essas famílias que eu amo muito, tá? Tairine, Mileite, todo mundo aí. Serginho, a Ivone, sogra da Rosana. E o Ayrton também, né? Todos os irmãos dele. Um abração, fica com Deus, let's go, Stella Vis, baby. Oh my God, oh maravilhoso, oh maravilhoso.
1: Tá certo, Lojinha. Um forte abraço pra você, excelente semana. Valeu pela participação. E deixa eu aproveitar e mandar um grande abraço pro Cassinho Freire, que tá na sintonia também, bem no centro da cidade, na construção. Alô, Cassinho! Ótima semana pra você, pro Renan, pessoal que tá curtindo. E tem Eduardo Costa pra vocês também, viu, Cassinho? 8h45, não valeu pra você.

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13: Muito bem, o som da cidade. E agora tá chegando notícias.
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15: Segunda-feira, a partir de agora, você fica bem informado aqui na sua rádio. Os aposentados e pensionistas do INSS começam a receber os pagamentos referentes ao mês de maio a partir de hoje. O calendário é organizado de acordo com o número final do cartão do benefício, sem considerar o dígito verificador. É o número após o traço. Os depósitos começam para quem recebe até um salário mínimo. Em seguida, passam a ser feitos os pagamentos para quem ganha acima do piso nacional. A qualquer momento, voltaremos com mais informações e destaques aqui na sua rádio.
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13: Já estamos de volta por aqui, hein? Rádio Supernova, a sua, a nossa rádio. 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Bom dia pra vocês aí do restaurante Recanto de Minas, tá chegando essa próxima música e vamos de indicação. Deixa eu atender aqui o pessoal que também tá mandando o zap. Pode participar que tem muitos prêmios aqui pra vocês, hein? No 999042875. Deixa eu atender aqui a nossa querida amiga Angelita, lá do Jardim Continental. Alô, Angelita, bem-vinda aqui à programação.
0: Oi, Juliana Garcia. Bom dia, amiga. Tudo bem? Aqui é a Angelita. Eu gostaria de ouvir a música do Roupa Nova, Começo, Meio e Fim, oferecer especialmente para minha mãe Maria, que fez aniversário ontem, Ju. Coloca uma mensagem de filha para a mãe, bem linda para ela. Mãe, te amo muito. Feliz aniversário. Obrigada por tudo e por tanto. Ju, se tiver algum sorteio, põe eu. Muito obrigada, amiga. Fique com Deus. Até a próxima.
13: Tá
0: Minha
13: certo,
0: mãe se
13: alô,
0: chama Maria.
13: Maria, alô, Maria, tá aí, homenagem da sua filha Angelita com todo carinho, desejando paz, alegria, saúde e que Deus abençoe sempre. Deixa eu providenciar então uma linda, linda mensagem para sua mãe, ela merece, linda mensagem aqui pelo seu aniversário, né? E a Supernova sempre, sempre atendendo vocês com todo carinho. Olha só então, alô Maria, pelo seu aniversário, uma linda mensagem da sua filha Angelita. Bom dia, agora 97.
11: Mãe, que Deus te abençoe hoje e todos os dias de sua preciosa vida. A certeza de tê-la sempre por perto é que me dá forças para lutar e vencer todos os obstáculos do caminho. Você é esse anjo iluminado que Deus colocou em nossas vidas, exemplo de paciência, tolerância e resignação, fazendo com que o amor reine em nossos corações. Mãe, você é a extensão de Deus aqui na Terra. Sei que me leva junto a Ele em suas orações, para que nossas lágrimas sejam transformadas em sorrisos, dores e dificuldades em esperança, através do seu amor. Quero desejar, mãezinha, que em cada dia de sua vida possa ser muito feliz. Que Deus derrame uma imensa cascata de luzes sobre você, inundando todo o seu ser com as mais sagradas bênçãos. Feliz aniversário, mamãe. Da sua filha.
13: Tá aí, Maria, com todo o amor e carinho da sua filha Angelita pelo seu aniversário. E ela que pediu pra dizer que te ama muito. E chegando essa linda música com roupa nova. Começo, meio e fim. Parabéns, Maria!

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9: Muito bem, estamos de volta, 9 horas e 18 minutinhos. 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Tá aí sintonizado e bora de Chico Rei Paraná pra você aqui, Zé. E todos os clientes. Canarinho Prisioneiro, bom dia.

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8: Muito bem, muito mais músicas pra vocês. E agora tá chegando mais horóscopo do dia.
9: De volta com as previsões astrais nesta segunda, Câncer, Leão e Virgem. Câncer, nascidos de 21 de junho a 21 de julho. Câncer, os astros abrem esse dia com ótimas vibrações e promete essa segunda perfeita para você dar um start em um novo projeto. Só convém ir com calma, evitar decisões precipitadas e realizar mudanças, tá? A cor para você é o lilás, números da sorte 26, 15 e 51. Leão, nascidos de 22 de julho a 22 de agosto. Leão, a sua percepção está bem poderosa com seu tino empreendedor. Você pode farejar boas chances de negociação. Só evite misturar as coisas e deixar para esclarecer picuinhas mais tarde. Já no amor, apare as arestas necessárias. Cor para hoje verde, números da sorte 06, 32 e 51. Virgem, nascidos de 23 de agosto a 22 de setembro, Virgem, você pode ter ótimas novidades em acordos e mudanças que você queira implementar hoje, mas o caldo pode entornar com intromissões na sua vida pessoal. A cor para você é o cinza, números da sorte 46, 54 e 34. Eu já volto e falo com Libra, Escorpião e Sagitário e mais um bloco de previsões.
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8: Fique ligadinhos que já então tá chegando muito mais aqui para você, mais previsões. Tudo bem por aí, gente? Uma manhã aí com um friozinho gostoso e você curtindo 87.9. Bora participar aqui, hein? Até o meu dia, tamo juntos. 99904-2875.
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Bom dia pra vocês. Tá chegando música, atendo também o Everton tá a fim de curtir uma da Legião Urbana, mandando pra todos os ouvintes, pra mãe Tianinha, pra nós da rádio. Boa semana aí pra você também, viu, Everton? Valeu pela participação.

0: Chegando então para vocês, Tempo Perdido com Legião Urbana, 9h32, essa é a sua, nossa rádio Supernova.
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Daí, Escolta de Vagalumes, Rick Renner, quem gosta muito dessa música é a Claudinha, lá da Droga Média. Alô, Claudinha, alô, Wilson, um grande abraço, bom dia pra vocês. Faltando 4 minutinhos pras 10, alô, Suzana, no Jardim América, mandando pra Aline, pro Fernando, pro Gabriel, vai pra todos os ouvintes. Ela que pediu Felipe Rodrigo, Caos de Alguém, bora curtir que é sucesso. E essa vai pro pessoal também que tá ligadinho com a gente aí na Discreto Lingerie. Alô, Jéssica, alô, meninas.

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14: 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Bom dia, estamos de volta e tem Esporte Total chegando.

0: Bola em jogo, é hora de falar de futebol. São Paulo e Botafogo empataram por 1-1 sábado pela 17ª rodada do Campeonato Brasileiro. Luciano abriu o placar no início do jogo, mas Barreira deixou tudo igual ao apagar das luzes em duelo realizado no Morumbis. Em outra partida, também pelo Brasileirão e no sábado, o Vitória voltou a mostrar força no Barradão e venceu o Internacional por 2-0 para voltar à primeira parte da tabela, em confronto pela 17ª rodada deste sábado. Renê marcou um belo gol de peixinho ainda no primeiro tempo e Diego confirmou o resultado em contra-ataque no último lance do jogo. Em outra partida, o Mirassol venceu por 1-0 a equipe do Fluminense. Gol de Denilson, em jogo válido também pela 17ª rodada do Brasileirão, no Maião. O time do interior paulista segue na zona de rebaixamento, mas agora mais perto dos rivais que estão fora. Daqui a pouco tem mais destaques do esporte. 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
1: Muito bem, já estamos de volta. E tá aí, Henrique e Juliano. Amor dos outros. E aí, tudo bem por aí, gente? Bora participar aqui. Até o meu dia, tamo juntos aqui com muita música. Meu dia tem oração com o Padre Mário. Depois é a programação só clássico sertanejo, só os modão pra vocês, hein? E alô, Vitor, alô, pessoal aí da Global Vidros Esquadrias. 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Forte abraço aí pro Vitor e toda a equipe. Tá chegando música pra vocês. E alô, PDV! Ontem o Pedro tava lá no meu show, lá no aterro, lá no Tropeiro, né? Deu uma palhinha lá, cantou muito, muito bem. A galera gostou pra caramba. E ele tá mandando um recadinho pra gente. Alô, PDV!
2: 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Oi, gente, bom dia. Quem fala aqui é o PDV. Eu estou aqui com a minha amiga Juliana Garcia na Rádio Supernova FM. Continue ligados com a gente.
1: Bom demais, quem sabe faz ao vivo, hein? Um forte abraço aí pra você, viu, PDV? Bora de música aqui, gente. Chegando aqui então pra vocês, ó, essa do Bruno e Marrone também, hein? Agarrada em mim, bom dia. Agora, 10 e 8.

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15: Muito bem, já estamos de volta, é sua, nossa 87,9, a Rádio Supernova FM tem o nosso aplicativo, viu, gente? 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Instale agora o seu aplicativo da Rádio Supernova FM na Google Play Store. 10h21, grande abraço para você que tá aí ligadinho, tá curtindo, sintonizado, Supernova, sua, nossa rádio. 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Muito bem, vamos que vamos, porque a Lucida aqui no Planalto, ligadinha, alô Cassinha, alô pra todo o pessoal, agora ou nunca mais, amado Batista, mandando pra toda a família, pra nós, pros amigos, e bora curtir que aqui só tem moda boa, bom demais ter você com a gente, alô minhas amigas donas de casas, domésticas, faxineiras, pessoal na zona rural, pessoal que tá ligadinho também nas tecelagens, alô Lília, alô também Cidinho, pessoal que tá na tecelagem, tá te curtindo a gente... E é claro, você na construção civil.
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15: Chegando então aqui o som de Amado Batista. Agora ou nunca mais.

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12: Bom dia, estamos de volta e tem horóscopo do dia chegando.
13: Libra, Escorpião e Sagitário. Tô de volta, gente. Libra, nascidos de 23 de setembro a 22 de outubro, Libra, você vai esbanjar vitalidade física e mental e vai ter um dia de alta produtividade. Além de blindar a sua saúde, a lua realça os seus dons. Cor para hoje, vermelho. Números da sorte 36, 16 e 34. Escorpião, nascidos de 23 de outubro a 21 de novembro, Escorpião, a lua segue livre, leve e solta no seu paraíso, anunciando uma fase perfeita para consolidar as conquistas. No amor, o seu carisma é irresistível. Cor para hoje, azul marinho. Números da sorte 42, 06 e 26. Sagitário, nascidos de 22 de novembro a 21 de dezembro. Sagitário, hoje as demandas vão ser muitas, mas tudo indica que você vai dar conta do recado. Ainda bem que os astros mandam boas vibrações para você pegar firme. Cor para hoje, Sagitário, laranja. Números da sorte 10, 39 e 01. Eu já volto com o último bloco e falo com Capricórnio, Aquário e Peixes.
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12: Muito bem, chegando aqui notícias para vocês diretamente da agência Rádio Web. E tá chegando agora um giro internacional.

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1: Você ouve a RFI. Estes são os destaques desta segunda-feira, 25 de maio. O Irã confirmou que houve progresso nas negociações com os Estados Unidos, mas rejeitou a ideia de um acordo iminente. Já o secretário de Estado americano, Marco Rubio, afirmou nesta segunda que Washington estava perto de alcançar um acordo sólido com Teerã. As declarações de Rubio contrariam as do presidente Donald Trump, que na véspera afirmou que não pretendia de apressar um acordo de paz. O exército israelense pediu na segunda-feira a evacuação de aldeias no sul do Líbano em antecipação a ataques planejados contra o Hezbollah. O presidente libanês afirmou nesta segunda-feira que sua exigência de uma retirada israelense completa do sul do Líbano era inegociável. As negociações entre Israel e o Líbano devem ser retomadas esta semana em Washington. Cerca de 1,5 milhão de muçulmanos iniciaram nesta segunda-feira os rituais do Hajj, a peregrinação à Meca, que acontece em meio à guerra no Oriente Médio. A Arábia Saudita e seus vizinhos do Golfo, aliados de Washington, sofreram ataques de drones e mísseis iranianos em retaliação à ofensiva israelense-americana lançada em 28 de fevereiro. Mas Riad está empenhada em manter a política separada da peregrinação, que atrai milhares de iranianos todos os anos. Apesar do conflito, não houve queda significativa nas reservas de voos e hotéis, segundo agências de turismo. A campanha para a eleição presidencial da Colômbia terminou no domingo. O senador de esquerda, Iván Cepeda, lidera as pesquisas que prevêem um segundo turno entre ele e o candidato de extrema-direita, Abelardo de la Espriella. O primeiro turno acontece no próximo domingo. A campanha presidencial foi marcada pelo assassinato do candidato de direita, Miguel Uribe, em um comício em agosto de 2025. A França atravessa uma onda de calor precoce que começou no fim de semana. 18 departamentos, incluindo Paris e seus subúrbios, estão em alerta nesta terça-feira, segundo o Serviço Meteorológico Francês, em seu boletim publicado na manhã de hoje. As temperaturas máximas permanecem muito altas para esta época do ano e devem alcançar os 36 graus em algumas partes do país. A Rádio França Internacional lança nesta segunda-feira um novo serviço de mídia social em língua armênia voltado para o público jovem e para o combate à desinformação antes das eleições parlamentares de junho. Rádio França Internacional, em parceria com a agência Rádio Web de Paris, Ana Carolina Pelis.
2: Tá aí, informações diretamente da agência Rádio Web. E agora vamos com notícias do Brasileirão. Palmeiras bate o Flamengo, Corinthians respira após vitória. As informações chegando aqui para você agora.
3: O final de semana foi de definições pesadas no Brasileirão 2026. A 17ª rodada mexeu com os ânimos, derrubou invencibilidade e deu fôlego para quem estava na UTI da tabela. No Maracanã, o clássico da ponta virou um passeio verde. O Palmeiras não tomou conhecimento do Flamengo e aplicou um sonoro 3-0. Richard Rios abriu o caminho com um chute de fora da área. Depois, Paulinho, o carrasco rubro-negro, marcou duas vezes para selar a vitória. Mas o jogo mudou de tom aos 20 minutos, quando Jorge Carrascal foi expulso em um lance que gerou polêmica. O técnico do Flamengo, Leonardo Jardim, não escondeu a indignação com a arbitragem.
4: A questão do Carrascal é isto. Há uma coisa que é o jogo agressivo, há uma coisa que é o pé alto. Eu acredito que fui mais pé alto do que jogo agressivo. O pé alto normalmente é um cartão amarelo. Mas eu acho que é muito fácil dar cartões vermelhos ao Flamengo.
3: Enquanto o líder disparava, o G4 via o Fluminense tropeçar diante do Mirassol por 1-0. Gol isolado de Denilson. Mas a grande história de superação neste final de semana aconteceu na Neoquímica Arena. O Corinthians entrou em campo contra o Atlético Mineiro com a corda no pescoço. O jogo foi tenso, amarrado, mas aos 43 do segundo tempo, o brilho individual apareceu. Zacaria Labia limpou a marcação e soltou a bomba, 1 a 0. Vitória heróica que tirou o Timão da zona de rebaixamento e levou a Fiel ao delírio. Fernando Diniz, o comandante do Alvinegro, destacou a evolução do time.
5: Então, a gente errou muito passe sem necessidade. No segundo tempo, a gente corrigiu e jogou certo. E jogando certo, passou a jogar melhor do que jogou no primeiro tempo. E com isso, a gente empurrou muito o Atlético Mineiro para trás. Eles foram muito dedicados, o Atlético, e se defenderam muito bem. Baixaram muito o time. E a gente soube ter paciência, foi modificando um pouco o jeito de jogar. As trocas também surtiram efeito. E provavelmente a gente ia fazer o gol do jeito que fez, com cruzamento e com bastante gente na área.
3: A rodada ainda contou com 3-0 do Red Bull Bragantino em cima do Vasco. O Grêmio marcou 3-2 em cima do Santos. Fechando a conta da rodada, tivemos empates magros em 0-0 entre Cruzeiro e Chapecoense, além de Remo e Atlético Paranaense. Já o Vitória respirou ao bater o Internacional por 2-0 no Barradão. E não acabou. O complemento da rodada acontece nesta segunda-feira. Anota na agenda. O Cuiabá recebe o Fortaleza na Arena Pantanal e o Goiás encara o Juventude em um duelo direto para se afastar da parte de baixo. Agência Rádio Web de Brasília, Yuri Hudson.
2: Valeu, Yuri, pelas informações e qualquer momento mais informação aqui na Supernova. Fique ligadinhos.
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2: E alô, Tavinho, ele passou aqui na rádio e pediu uma música minha. Ei, Tavinho, alô, Joaquim, alô, toda a família, né? Aquele abraço pra você, viu, Tavinho? E chegando então, evidências pra vocês, viu, Tavinho?

0: grande Gustavo Lima, meu amigo. Tudo bem?
1: Obrigado, amado.
0: Que honra ter você aqui.
1: Que alegria estar com você, querido.
0: 50 anos de carreira.
1: 50 anos de carreira.
0: Você aqui. Viu, obrigado, viu?
1: Não é pra qualquer um, não. Eu espero que um dia eu possa fazer pelo menos a metade disso, irmão. Parabéns.
0: Espero que eu esteja lá com você.
1: Deus abençoe. Muita uma então, salva de palmas. Amado Batista, o nome dele. Amado. Deus te abençoe.
0: Paz, meu amigo Gustavo Lima.
2: Obrigado. 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
9: Muito bem, tá todo mundo ouvindo e agora tá chegando o resumo de novelas.
10: Cuida por aqui, 25 de maio, segunda-feira. Ademir teme o comportamento confuso de Arthur diante do juiz. Dinar ameaça demitir Adriana. Tilde toma o suco de laranja de Arthur sem saber que Pilar colocou um tranquilizante. O juiz aceita o pedido de Ademir para adiar a audiência. Otoniel conta a Elisa sobre a mulher que apareceu na barraca de flores. Lindezas, eu fico por aqui. Olha, amanhã eu volto com mais resumos de novelas. Um beijo.
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9: Bacana demais. Então fica combinado, amanhã tem mais resumos de novelas. Estamos de volta com Super Manhã.

Tá aí o som de Bruno e Marrone, amor não vai faltar. E aqui não falta moda boa pra vocês, hein? Essa é a sua, a nossa Rádio Supernova. 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

0: 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Alô, Marquinhos, alô, Eduardo, alô, Giovana. Boa semana. E vamos de moda pra vocês aí. Atento também a Nenê no Rosário. Alô, Nenê.
1: Oi, Juliana, bom dia. Eu quero mandar a música pra Neuzinha na Floreart, todo mundo que trabalha lá. Quero mandar pro pessoal do supermercado Maria do Pão na Rua Nova. Quero mandar para todos os pedreiros, todos os serventes, todos os pintores. Quero mandar para Cidinha Bela Vista, pro Rogerão, toda a família dele, pra Creuza, toda a família dela. Pra Lourdinha no Taú de Minas, para você, toda a sua família, para todo mundo que tá ouvindo a Supernova. A música que eu vou querer vai ser Estrela Perdida. Tchau, Juliana, um abraço, fica com Deus, boa segunda-feira para você. Tchau, tchau.
0: Tá certo, Nenê, valeu pela sua participação, boa segunda, boa semana. E chegando a minha Estrela Perdida com João Paulo e Daniel, aqui para você na Supernova. Viva.

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4: É você ligadinho com a gente, já estamos de volta, 11 horas 18 minutos, a programação da rádio que é feita com muito carinho pra vocês, hein? Bora participar aqui no 99904-2875. 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E abraço aí pra Cida, Ludes, pessoal que tá aí no sítio Genipapo curtindo a gente nessa manhã. Alô, Ludes, alô, Braguinha. Pessoal tá aí sintonizado curtindo a gente, hein? E pediram uma moda aqui, eu vou estar mandando então uma do João Mineiro e Marciano pra vocês. Se eu não puder te esquecer, um forte abraço, pessoal, aí no sítio Genipapo.

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13: Muito bem, todo mundo ouvindo. O horóscopo do dia chegando à última parte.
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15: Último bloco das previsões astrais: Capricórnio, Aquário e Peixes. Capricórnio, nascidos de 22 de dezembro a 20 de janeiro. Metade desse dia já passou, mas você vai entrar com o pé direito para alcançar as vitórias, principalmente no lado financeiro e amoroso. Só não convém subestimar a concorrência. Cor para hoje, preto. Números da sorte: 46, 16 e 34. Aquário, nascidos de 21 de janeiro a 19 de fevereiro, Aquário, hoje as oportunidades de faturar não vão ser poucas. Você pode escolher excelentes resultados. A cor para você hoje é o roxo, números da sorte 36, 18 e 39. E para finalizar as previsões, peixes, nascidos de 20 de fevereiro a 20 de março, peixes, o dia vai raiar com ótimas notícias hoje. A simpatia e a inteligência vão ser os seus trunfos para se dar bem. Evite misturar assuntos amorosos com assuntos profissionais. Cor para você verde, números da sorte 44, 06 e 08. Amanhã tem mais previsões. Ótima semana para você. Até lá.
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13: Muito bem, de volta com Super Manhã para vocês. 11 horas 34 minutos. 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Alô, Reginaldo, alô, pessoal da Loc. Bom dia para vocês. E bora de moda para todo o pessoal aí da Loc, que tá sempre sintonizado, hein? Rio Negro e Solimões com Country Beat. Apaixona muita gente. 11:35.

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0: Mariana Fagundes!
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10: Muito bem, estamos de volta e agora tem a Receita do Dia chegando.
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12: Ok, vamos lá para a nossa receitinha de hoje. Bolo de carne com espinafre e bacon. Ingredientes: folhas de um maço pequeno de espinafre, meio quilo de coxão mole moído, 100 gramas de bacon picado em pedaços pequenos, uma cebola média picada em pedaços pequenos, 2 colheres de sopa de ervas frescas, orégano e alecrim, 2 ovos, 3 colheres de sopa de farinha de rosca, 1 colher de sopa de molho inglês, 1 colher de sopa de manteiga, sal e pimenta do reino moída a gosto, mussarela ralada para polvilhar. Vou repetir os ingredientes, confere. Folhas de um maço pequeno de espinafre, meio quilo de coxão mole moído, 100 gramas de bacon picado em pedaços pequenos, 1 cebola média picada em pedaços pequenos, 2 colheres de sopa de ervas frescas, orégano e alecrim, 2 ovos, 3 colheres de sopa de farinha de rosca, 1 colher de sopa de molho inglês, 1 colher de sopa de manteiga, sal e pimenta do reino moída a gosto, mussarela ralada para polvilhar. Modo de preparo: ligue o forno à temperatura média. Coloque numa panela o espinafre, tampe e leve ao fogo. Cozinhe por 3 minutos ou até ficar macio. Retire do fogo, pique o espinafre finamente e coloque numa tigela. Junte a carne, o bacon, a cebola, as ervas, os ovos, a farinha de rosca, o molho inglês, o sal e a pimenta do reino. Misture com uma colher ou amasse com as mãos até obter uma massa homogênea. Com a manteiga, unte uma assadeira refratária, com capacidade para 1 litro. Ou use uma assadeira de pão de forma. Disponha a massa da carne, aperte bem e alise a superfície. Leve ao forno por 30 minutos. Aí você vai retirar e adicionar a mussarela por cima e deixar na assadeira por mais 10 minutos antes de servir. Corte o bolo de carne em fatias e decore com tiras de bacon fritas. Tá aí nossa receitinha de hoje. Que delícia! Bolo de carne com espinafre e bacon. Até a próxima e bom apetite!
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10: Bom demais, hein? Tá aí então a receita do dia de volta amanhã pra vocês. 11 horas e 44 minutinhos. Forte abraço para você que tá curtindo a gente. 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
10: Tá aí, um forte abraço pessoal aí da Coriarte, ligadinho com a gente, alô Neuzinha, toda a equipe, ó. Ela que é super fã do Fagner, tá chegando Gustavo Lima e Fagner pra vocês. Romance no Deserto. Faltando 15 para o meio-dia. Bom dia! Manhã de 25 de maio de 2026.

0: Tá aí, linda música de Paulo e Paulinho, Hora Certa. E agora faltando 7 pro meio-dia, hein? Bom dia, pra você que tá ligadinho, sintonizado. E já vamos finalizando por aqui a indicação também aqui das dos nossos ouvintes. É, a Super Manhã chegando ao fim, amanhã de volta com muito mais. Deixa eu atender aqui o Cassinho, o Cássio Freire tá na sintonia. Oi, Cassinho!
1: Oi, Juliana Garcia, minha amiga. Bom dia, tudo bem? Tô aqui ouvindo a Rádio Supernova FM. Manda uma música pra mim aqui na Constituição, aqui. Estou aqui escutando a programação aqui da rádio. A música que eu quero é da As Mineirinhas, Eu Duvido. Aí você manda ela aqui pra mim, tá? Juliana, um abraço, até mais. Forte abraço, fica com Deus. Tchau.
0: Certinho, tá aí nosso amigo Cássio Freire. Cássio Freire, então as mineirinhas, Eu Duvido, chegando aqui pra você. E o Jacó também pediu uma música aqui, tá mandando especialmente pra Cristiane, né, Jacó? E passou por aqui, falou, João, manda um alô aí pra Cristiane.

0: Luciana. Então tá certo. Tô indo nessa, beijo no coração de vocês. Daqui a pouquinho, oração com o Padre Mário. Depois tem uma programação super bacana. Só clássicos do sertanejo, só modão pra você aqui, hein? Beijo, boa semana. Fiquem todos com Deus. E até amanhã. Tchau, tchau.
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Prezados radiovintes, vamos chegando ao meio-dia, metade do trabalho, metade do dia, que queremos agradecer a Nossa Senhora. Metade do dia que se inicia, nós queremos contar também com a presença da Virgem Senhora do Carmo, para que o nosso trabalho seja tão eficiente que possa realmente agradar a todos e levar a todos uma mensagem de alegria, de paz, de graça de Deus Nosso Senhor. Rezamos juntos. Ó bendita e imaculada Virgem Maria, honra e esplendor do Carmelo, vós olhais com especial bondade a quem traz o vosso bendito hábito. Olhai-nos a todos benignamente, cobri-nos com o manto de vossa maternal proteção. Fortificai nossa fraqueza com vosso poder, alumiai as trevas de nosso espírito com vossa sabedoria. Aumentai em nós a fé, a esperança e a caridade. Ornai nossas almas com a graça de virtudes que as façam agradáveis a vosso divino Filho e a vós. Assisti-nos durante a vida, consolai-nos na morte com vossa amável presença e apresentai-nos a Augustíssima Trindade como vossos filhos e servos dedicados para vos louvar e bendizer eternamente no paraíso. Amém.

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2: Olá, segundona, tá tudo bem por aí? Tá tudo beleza? Só clássico sertanejo chegando aqui na parada do seu rádio. Só clássico sertanejo abrindo as portas da música sertaneja para você viajar no tempo. É o nosso programa resgatando os grandes sucessos que fizeram história e que marcaram a época. Você passou bem o final de semana? Você curtiu, descansou, teve que trabalhar bastante? Mas tá aí, segunda-feira começando, semana nova, pensamento positivo, correto? Ok? Então tá, vamos juntinhos por aqui na programação e eu já te convido. Participa aí, manda mensagem pra gente através do nosso portal pedidomusical.com.br, que você acessa do celular, do computador, do notebook, tá? E participa com a gente dizendo qual é a música que marcou a sua vida. Pra quem que você quer oferecer esse sucesso? Tá a fim de matar a saudade? Participe! pedidomusical.com.br, o Só Clássico tá começando! Então a primeira de hoje, nessa segunda-feira, 25 de maio, e também dia do meu nível, gente. Obrigado pelo carinho de quem já tá mandando mensagem pra cá. Aceito, de muito bom coração, viu? Leonardo, amanhã!

0: Assino com X. Gilberto Gilmar teve Amado Batista Folha Seca, Christian Ralph Cheiro de Shampoo e ainda Leonardo Amanhã. Tá gostando, né? É o Só Clássico Sertanejo. O melhor da música sertaneja pra você aqui na programação diariamente com 2 horas de duração. E daqui a pouquinho a gente já volta com João Mineiro e Marciano.
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Clássico é clássico e nunca sai de moda. Quero mandar um abraço carinhoso lá para Josimara, que tá ligada com a gente, né, Josimara? Obrigado pelo carinho, viu? Bruno Henrique tá aqui junto com a gente também, mandando pro Adenilson, pro Flávio, quem mais? A Carol tá lá ligada junto com a gente, mandando pro Bruno, pro Claudinei, pro Moreira, Felipe e todo mundo lá ligado com a gente. Robertão, meu querido, grande abraço, obrigado pela audiência, obrigado pelo carinho sempre. João Mineiro e Marciano, seu amor ainda é tudo.

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0: Onde Estão os Meus Passos? Barrilito aqui no Só Clássico Sertanejo. Teve Daniel Alguém com Jorge Mateus, Milionários é Rico Ausência e ainda João Mineiro e Marciano, Seu Amor Ainda é Tudo. Ah, quanta música boa. Clássico é clássico e nunca sai de moda. Esse é o lema do nosso programa. Então daqui a pouquinho a gente já volta, sabe com quem? Mato Grosso e Matias.
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0: já voltamos a falar de futebol. Em uma noite movimentada, na fria Porto Alegre, o Grêmio venceu o Santos por 3-2 de virada sábado, na Arena, e respirou um no Campeonato Brasileiro, com gols de Carlos Vinícius e um de TT, que se emocionou na comemoração. Em outra partida, também pelo Brasileirão, o Flamengo desperdiçou a chance de encostar no líder. O Palmeiras é mais líder ainda do que nunca. No jogo tratado como final antecipado do primeiro turno, o Verdão venceu o Flamengo por 3-0 no sábado. Já o Cruzeiro entrou em campo e desenhava uma vitória tranquila sobre Lanterna Chapecoense no Mineirão. Fez 2-0 com gols de Caio Jorge no primeiro tempo e Sinisterra no segundo, mas sofreu no fim da partida, levou um gol de João Paulo e só escapou de uma virada porque o VAR anulou o gol em um pênalti marcado. 2-1, final da partida. Daqui a pouco a gente volta trazendo mais informações do esporte.
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Os sucessos que fizeram história, que marcaram época aqui na programação da sua rádio. Tá preparado para mais uma pancada aqui do nosso programa? Deixa eu mandar um abração bem especial para todo mundo que tá no centrão da cidade, nos bairros, na área rural também, na região, quem tá nas rodovias aí curtindo a gente, né? Aproveitando essa segunda-feira para começar na melhor sintonia do rádio a sua semana. Obrigado pelo carinho e pela oportunidade de poder estar aí com você, onde quer que você esteja. Perdoa, Mato Grosso e Matias chegando aqui no Só Clássico Sertanejo.

0: Amor demais! Edson Hudson, Cleiton Camargo, amor por correspondência, 40 graus de paixão. Ronaldo Viola e João Carvalho perdoa Mato Grosso e Matias. É o Só Clássico junto com você aqui na programação da sua rádio preferida, tocando o melhor do sertanejo modão.
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com só clássico sertanejo. Deixa eu mandar um abração para todo mundo que tá curtindo a gente aqui. O Emerson, a Esther, a Elaine estão ligados aqui junto com a gente, família unida, começando bem a semana aqui com a gente. Quero mandar um abraço pro Marcão também. Kleber, manda um alô aí pra Liliane, minha sobrinha, pro Zé Eduardo, pra meu tio Jair, pra Cida, minha tia, a Clarice e todo mundo que estão sempre ligados aí com você. Quanta gente, obrigado. Jerusa também tá aqui junto com a gente, a irmã dela, Dulce, Carlinha, sobrinha, Rosalina, obrigado, meninas, pela audiência e pelo carinho que vocês recebem o Kleber Ramos e a nossa programação todos os dias por aí. Bora dar um passeio de asa delta com César e Paulinho agora?

0: Bate Coração, Leandro e Leonardo, teve Escorrer Paraná, Feiticeiro, Alain Aladim, Dois Passarinhos, Asa Delta, César e Paulinho, é o melhor do sertanejo modão aqui no seu rádio. E já já a gente volta com Rick Renner.
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0: Olá, já estamos de volta com mais notícias. Ganhadores do Rio de Janeiro e de Fortaleza vão dividir 336 milhões e 300 mil reais do sorteio especial de 30 anos da Mega Sena. Cada um dos bilhetes que acertaram os números 03, 30, 33, 35, 45 e 47 terá o prêmio de 168 milhões, 170 mil, 26 reais e 83 centavos. A Caixa Econômica Federal detalha que a aposta ganhadora da capital do Ceará é um bolão com 100 cotas. No Rio de Janeiro, uma aposta simples com apenas 6 números, de R$ 6,00 o valor total, foi feita no centro da capital fluminense. Para cada um dos 590 jogos que acertaram a quina, 5 números, a segunda faixa de prêmios, a quantia em dinheiro é de R$ 13.890 e 2 centavos. Kleber Ramos, direto da redação.
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Clássico, sucesso, músicas que marcaram época e estão até hoje no coração da gente. Estamos de volta para mais uma rodada do Sou Clássico Sertanejo e eu já convoco essa dupla maravilhosa para abrir a segunda hora com você nessa segunda-feira, dia 25 de maio. Rick Renner, Cara Metade.

0: Ainda espero você. Aqui no Só Clássico Sertanejo é assim, uma mais top do que a outra. Bruno e Marrone, 24 Horas de Amor, teve Ataíde Alexandre, Luzes da Ribalta e ainda o som de Cara Metade, Rick Renner. É só sucesso, né? Tá gostando? Então fica por aí na audiência que já já tem ela, a rainha do sertanejo.
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Estamos de volta e eu já te convido, prepara o coraçãozinho aí pra gente fazer uma nova viagem pelo tempo e trazer o melhor do sertanejão pra você ouvir e matar a saudade. Olha quem tá ligado junto com a gente, o Ricardo. Kleber, manda um abraço pro Éder, pro Antônio José, o Oséias e também a Faiane. Tá, muito obrigado pelo carinho, pela companhia de vocês aí, viu? Claudião, Camilinha, Ana Paula, o Seu Nogueiro, o Erinaldo, todo esse pessoal maravilhoso, também o nosso carinho especial e o nosso muito obrigado sempre aqui com a gente. Roberta Miranda, como eu prometi, outra vez.

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0: Júlio César, como eu chorei, gente. Giovanni Amor Clandestino, outra vez Roberta Miranda, é o Só Clássicos Sertanejos, junto com você, nessa segunda-feira gostosa, pra gente começar a semana com pensamento positivo e ouvindo a melhor playlist de modão.
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Guilherme Santiago aqui na nossa programação azul. Rio Negro e Solimões, Frio da Madrugada. Teve ainda Chitãozinho e Chororó aqui dentro da nossa programação, né? Quanto sucesso top, quanta música bonita pra deixar essa segundona, 25 de maio, dia do meu aniversário, gente. Que alegria poder estar aqui, compartilhar com vocês desse momento de festa para mim, desse momento de emoção e, ao mesmo tempo, momento de alegria, né? É o Só Clássico Sertanejo, tá aí junto com você também, levando a trilha sonora sertaneja para todo mundo, para quem tá no trabalho, para quem tá em casa, para quem tá no trânsito, para você que tá na área rural, né? Sítio, chácaras, fazendas, para você aqui da nossa cidade, pertinho ou longe da rádio, muito obrigado mesmo pelo carinho. Daqui a pouquinho tem mais, já tem Lourenço e Lorival.

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0: voltamos a falar de futebol. Virada com a marca de artilheiro, Remo e Atlético Paranaense fizeram com gols e polêmicas de arbitragem. No fim das contas, o nome que vai ficar é o do atacante Viveiros, que marcou 2 gols e garantiu a virada do Furacão. O autor do gol do Leão foi Jajá, marcado por uma expulsão no fim do primeiro tempo. Em outra partida, Vasco da Gama entrou em campo contra o Bragantino. As vaias da partida dizem tanto quanto o placar. O Bragantino foi ao Rio de Janeiro e não só venceu, como passeou em São Januário. Placar de 3 a 0 poderia ser ainda maior se Eduardo Sacha não tivesse desperdiçado um pênalti. A qualquer momento a gente volta com mais destaques do esporte.
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Os sucessos que estão na cabeça de todo mundo até hoje, porque não são só sucessos, são clássicos, são músicas eternizadas, e essa é uma delas. Eu amo essa música aqui. Telefone Chora, Lourenço e Lorival.

Estrada, Guilherme Gustavo, Luz Acesa, Eduardo Costa e Barreirito Lourenço Lorival, o telefone chora. Muito obrigado, gente, pelo carinho, pela companhia e audiência de todo mundo, a cada um que estiveram aqui na nossa programação, na nossa sintonia. O Só Clássico vai, mas amanhã a gente volta, se Deus quiser, com o melhor do sertanejão. Abraço pra todo mundo, tchau, tchau!

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0: Estamos em campo e o assunto é futebol. Ontem, pelo Campeonato Brasileiro Série A, tivemos Corinthians e Atlético Mineiro. O Timão venceu a equipe de Minas Gerais por 1 a 0 na Neoquímica Arena e ganhou fôlego na luta contra o Z4 do Brasileirão. Labiad saiu do banco de reservas para marcar o gol da vitória aos 42 minutos do segundo tempo. Com o resultado, o Timão abriu 3 pontos de vantagem para o Santos, primeiro time dentro da zona de rebaixamento. Do outro lado, o Atlético Mineiro fez boa atuação, chegou a ter um gol anulado na primeira etapa, mas perdeu a chance de embalar na competição.
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2: Vem-se embora, hein?
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2: Começando mais uma edição do nosso Arena Sertaneja. Como é que você tá, meu amigo? Como é que você tá, minha amiga? Tudo bem? Obrigado pelo seu carinho, muito obrigado pela sua audiência. Que felicidade, hein, de estar aqui hoje juntinho com vocês, trazendo esse montão de música linda, esse montão de sucesso e, claro, convidando você para participar e mandar aquele alusão bem especial, hein? Já acessa lá o nosso site, pedidomusical.com.br. Não se esqueça, tem que selecionar o Arena Sertaneja e manda lá o seu alusão, hein? Bom demais, vamos embora que não pode parar. Só tem modão bonitão, só tem as cuti-cuti de modelos aqui na nossa rádio. É bom demais. Vamos embora então, vamos embora que não pode parar. Só tem modão bonitão aqui na programação. Aumenta o volume e, claro, quero que você tenha uma segunda-feira maravilhosa na sua vida, hein? Começando muito bem com Panda. Eu te seguro. Vem comigo, vem.

0: esse é o nosso Arena Sertaneja, Breno e Bernardo. Deixa ela voar, hein? Faz isso não. Às vezes, quando não dá certo, tem jeito de ficar insistindo. Deixa cada um pro seu canto voar e vamos embora, não é mesmo? Como é que você tá por aí, povo lindo? Tudo bem? Obrigado pelo seu carinho, hein? Muito obrigado pela sua audiência. Como eu fico feliz, hein? Tava com uma saudade de vocês nesse final de semana, pensando, segunda-feira, Arena Sertaneja. Então vamos embora, levar alegria pra esse povo lindo e maravilhoso, que aqui não pode parar, né? Só tem, mano. Deu um bonitão.
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0: 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Vem com a gente, Arena Sertaneja. Eita, mas é bom demais da conta esse nosso Arena Sertaneja. E agora sabe quem canta pra gente? A lindona Simone Mendes.
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0: Adiantes, esse é o nosso Arena Sertaneja, hein? Olha só, só modão bonitão a gente toca aqui pra vocês, hein? Teve Henrique Juliano, senti saudade de você. Teve tocando pra gente Zé Neto Cristiano, escondendo o ouro. João Bosco e Vinícius, mania de me enganar. E a gente começou com ela, Simone Mendes, erro gostoso aqui no nosso Arena Sertaneja. Tá gostando? Quer mais ainda? A gente não para, né, gente? Esse é o nosso Arena.
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Maria Santíssima, que em vossa imagem milagrosa de Aparecida espalhais inúmeros benefícios sobre o Brasil. Eu, embora indigno de pertencer ao número dos vossos servos, mas desejando participar dos benefícios da vossa misericórdia, prostrado a vossos pés, consagro-vos o entendimento, para que sempre pense no amor que mereceis. Consagro-vos a língua, para que sempre vos louve e propague a vossa devoção. Consagro-vos o coração, para que depois de Deus vos ame sobre todas as coisas. Recebei-nos, ó Rainha incomparável, no ditoso número dos vossos servos. Acolhei-nos debaixo da vossa proteção. Socorrei-nos em nossas necessidades espirituais e temporais, e sobretudo na hora da nossa morte. Abençoai-nos, ó Mãe Celestial, e com vossa poderosa intercessão, fortalecei-nos em nossa fraqueza, a fim de que, servindo-vos fielmente nesta vida, possamos louvar-vos, amar-vos e render-vos graças no céu. Por toda a eternidade, assim seja.

0: pela intercessão de Nossa Senhora Aparecida, Rainha e Padroeira do Brasil, a bênção de Deus Onipotente, Pai, Filho e Espírito Santo, desça sobre vós e permaneça.
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9: Eita, meu Deus do céu. Vamos embora, né? Que não pode parar aqui no Arena. Pedro Lime. Participação de Jorge Matheus. Vem balancer. Vem se embora comigo. Vem.

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0: você, gente. Que música lindona, bonzinho que trai. Nayara Azevedo, novidade aqui na nossa rádio, hein? Música bonitona, gostou? Quer mais ainda? Então já acessa lá o nosso site, ó, pedidomusical.com.br. Não se esqueçam, tem que selecionar o Arena Sertanejo, que tem o seu pedido musical, vem diretamente pra mim, Júnior Pinheiro, tá bom? Acessa lá, pedidomusical.com.br. Já, já tem mais!
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0: Eita, meu Deus do céu, gente, mas é bom demais. Esse é o nosso Arena Sertanejo, hein? Que felicidade de estar aqui juntinho com vocês, hein? Eita, meu Deus do céu. Beijo no coração de todo mundo, só que agora é hora de mandar os parabéns. O feliz aniversário, muitos anos de vida, muita paz, muita luz, muita alegria. E olha, que você realize todos os seus sonhos, claro, sempre que seja da vontade de Deus, tá bom? Beijo no coração, bota aquele sorrisão e vem comemorar com a gente aqui no nosso Arena Sertaneja. Paulinha Fernandes agora.

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1: Diego e Vitor Hugo falando de amor, como sempre.

0: Zezé de Camargo, irmão da Lua, amigo das estrelas. Que modão bonito, hein? Sabe isso daí? Mais uma novidade que você ouviu aqui primeiro, hein? Aqui na nossa rádio que a gente sempre faz do bom e do melhor pra você com muito carinho. Teve também Diego e Vitor Hugo, menino, eu tocando aqui pra gente Solange Almeida, erro da minha vida. Eita, meu Deus do céu, mas esse povo não para de cometer erro, hein? Fala a verdade, você tá cometendo erro ainda? Rapaz, menino, para com isso, hein? Já tem mais.
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0: É bom demais estar aqui no nosso Arena Sertanejo com vocês, na nossa rádio, hein? Ó, beijo!
10: Essa

0: só. Os caras vão pra porta de bar cantar uma canção de amor. Eu acho que é uma dor de cotovelo que deve estar cantando ali, que não tem jeito não, hein? Fala aí, meu amigo. Fala aí, meu amigo. Você já foi pra um bar cantar uma canção de amor? Dá certo não, hein? Ó, daqui a pouquinho.
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0: E vamos embora, continuar por aqui no nosso Arena Sertaneja, que é bom demais. Ó, oh.
10: Parece, mas não são.
0: Luan Santana.
10: A gente não pode fazer nada quanto a isso.
0: Vem comigo, vem.

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1: 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Olá, já estamos de volta com mais notícias. O pagamento da segunda parcela antecipada do 13º aos beneficiários do INSS começa hoje e segue até o dia 8 de junho. O repasse contempla quem ganha até um salário mínimo. Para os que recebem o benefício com valor maior que R$ 1.621, os depósitos deste abono anual começam em 1º de junho. As datas dos pagamentos do 13º variam conforme o dígito final do cartão do benefício do aposentado e pensionista do INSS. Basta desconsiderar o dígito verificador do cartão. O Instituto Nacional de Seguro Social calcula que, com a antecipação do abono anual, cerca de R$ 39 bilhões de reais serão transferidos aos beneficiários nesta segunda etapa. Kleber Ramos, direto da redação.

Movimentando o começo de semana da turma. Agora Paradão Sertanejo com o Jonathan. Última semana do mês 5, 25 de maio. Por aqui a programação é tudo de bom. E a gente vai colocando muito sucesso também. Só sertanejo nessa hora pra você interagir comigo através do pedidomusical.com.br. Anotou aí? Pedidomusical.com.br. Vem pra cá, cola na grade e me ajuda a fazer a programação, né? Felipe Amorim com o Zé Felipe. Nossas fotos abrindo a segunda.

0: Charles é rico, gente. Você vai ver. Chapéu na mão, Pedro Paulo e Alex. Aí eu bebo. Maiara e Maraíza, primeiro bloco de sucessos dessa hora, já foi tocado com essas belezuras.
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15: As dicas para o seu bichinho de estimação.
16: Olá, tudo bem? Eu sou a Tati Invade. Está chegando o nosso Mundo Pet. Aves precisam de ambiente limpo e seguro. Evite produtos de limpeza com cheiro forte perto da gaiola. O sistema respiratório das aves é sensível. Também é importante oferecer brinquedos e estímulos para evitar o tédio. A interação com o tutor contribui para o bem-estar do animal. Este foi o nosso Mundo.

0: Sertanejo. Já estamos de volta, rolando pra você Paradão Sertanejo e Guilherme Benuto. Tô tocando agora, abrindo a sequência, Ame Sem Postar.
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0: Matos com a Vanessa Camargo. A música, bocadinho na indicação do ouvinte. Obrigado pelo seu carinho aí do outro lado do rádio, hein? Bar de Bairro, Lauana Prado e Mandani e Diego. Daqui a pouco tem Gustavo Mioto.
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0: Você do outro lado do rádio só ouvindo musicão e eu tocando as melhores pra você nessa hora. Amor, não se implica. Jorge Henrique Rodrigo, 84 tempos, Edson com a Fátima Leão, Cafona, Gustavo Mioto.
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0: Na boa com a gente, curtindo sucesso? Então bora! Ainda existe amor, Mari Fernandes.

0: Neto Henrique, apaixonado e alcoolizado, a última dessa hora, Chitãozinho e Chororó. E agora, Dama Entre Aspas, com o trio Parada Dura, edição de segunda-feira, tô encerrando por aqui do Paradão Sertanejo. Beijo, ótima semana, até amanhã, povo.
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2: É segunda-feira, minha gente. Estamos começando tudo de novo por aqui na programação da sua rádio com mais um programa Sertão Caboclo. Hoje, segunda-feira, Dia Internacional da Preguiça, não é, produção? Hoje, dia 25 de maio de 2026, o Sertão Caboclo está começando com uma bagagem para ninguém botar defeito. Tem moda para todo gosto, moda de viola, moda de catira, tem aquele sertanejo, né, de história que a gente gosta, música romântica também, enfim, uma programação para lá de especial para você que tá sempre ouvindo e curtindo a nossa programação. Vamos lá, começando muito bem o nosso Sertão Caboclo de hoje com Pardinho Pardal, João Sem Medo.

0: Garcia e Zé Matão, Fazendeiro Barbosa, Trio Pararadura Nossa Casa, o Cidadão e o Caipira, Peão Brasil e Parintinho, Pardinho e Pardal, João Sem Medo. É muita moda boa, né? É muito modão sertanejo. Que é isso, hein, produção? É muito sucesso por um programa só e o Sertão Caboclo volta daqui a pouquinho. Claro que a gente tem mais. Daqui a pouquinho tem Eli Silva e Zé Goiano.
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0: Cabanão, mundão! Sertão Caboclo já tá de volta por aqui nesta segunda-feira especial. Pra lá de especial, pelo menos pra mim é pra lá de especial, né? Hoje, pra quem não sabe, o Kleber Ramos tá ficando mais velhinho, alcançando o auge dos meus 20 e poucos anos. Quem dera, né? Quem dera! Obrigado pelo carinho de todo mundo aí, recebendo muitas mensagens aqui nas minhas redes pessoais, né? Muito obrigado, gente. Muito obrigado pelo carinho de todos vocês, essa rádio maravilhosa, essa equipe sensacional, todo mundo ajudando e colaborando pra gente fazer um programa, ó, show de bola, porque você merece. Vamos lá, então, em clima de festa aqui comigo, Eli Silva e Zé Goiano chegando carente de carinho.

0: Pimentinha, é moda bonita toda a vida, Felipe Falcão. Tivemos Paiozinho, Zé Tapera, Dama de Vermelho, Bia e Dino Franco também aqui na nossa programação. Tivemos ainda o Eli Silva e Zé Goiano, Carente de Carinho. É uma melhor que a outra aqui na programação do Sertão Caboclo, que volta já, sabe com quem? Com Abel e Caim.
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0: Ei, Sertão Caboclo, hein? Um programa que define realmente o que a música sertaneja significa para o nosso Brasil, para nossa gente, né? A música de viola, que conta nossa história, que conta a história do sertanejo, aquele que acorda bem cedinho na labuta, né? Já coloca a mão na massa. Pessoal da área rural, pessoal da cidade também, que é sertanejo, né? Que gosta desse tipo de música, desse estilo, que curte a viola na sua verdadeira essência. Muito obrigado pela audiência. Ó, quem quiser participar com a gente, pode mandar mensagem aqui para o pedidomusical.com.br. Repetindo, pedidomusical.com.br. Vamos de modão, mais uma. Do Duque Dalvan chegando, Coração Bandido.

0: fama do Boi Barroso. É Teixeirinha aqui na programação. Abel e Caim, a mulher mais bonita do mundo. Meu endereço, Bruno Marrone com Sidney do Cerrado, ainda Coração Bandido, do Duca e Dalvan. Aqui não tem época não, é moda sertaneja boa, é moda sertaneja caipira, bruta a gente toca, no passado, no presente, você gosta, é moda de qualidade, toca aqui no Sertão Caboclo. Daqui a pouquinho a gente já volta e tem informações do agro.
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0: Segundou aqui na nossa rádio com Sertão Caboclo e as informações do agronegócio aqui também. O uso de tecnologias voltadas ao fortalecimento fisiológico das plantas tem ganhado espaço nas lavouras brasileiras diante da busca por maior produtividade e até por cuidar melhor também da nossa terra, né? Nossa sagrada terra, o nosso sagrado chão. Redução de custos e adoção de práticas sustentáveis são as iniciativas tomadas, né, para ter a sustentabilidade do nosso planeta. Em artigo intitulado Tecnologia Base de Algas Melhora Desempenho da Soja, Milho e Algodão no Brasil, produtores têm ampliado o interesse por soluções que contribuam para a estabilidade e eficiência das lavouras ao longo do ciclo produtivo, como por exemplo com as algas marinhas citadas. Segundo o autor, o avanço das tecnologias ocorre em um momento de forte crescimento da produção agrícola brasileira.

brasileira, exigindo também tomadas de decisões mais rápidas e assertivas, né? Não dá para ficar arriscando com o agronegócio, porque qualquer erro pode ser crucial aí para o produtor, pode ser crucial para a agropecuária, para a pecuária também. Então, por isso, bases modernas, né? Novas iniciativas, novos estudos como esse, usando a alga marinha para ajudar no enriquecimento do solo, no fortalecimento fisiológico, acabam sendo iniciativas louváveis, né? E que com certeza caem no gosto aí do produtor. Além de ser mais econômico, mais sustentável e mais eficiente. Agro é aqui também no Sertão Caboclo, o programa que toca o modão do jeito que você gosta. Tá chegando Renato Teixeira, Leve Guarânia.

0: Modão sertanejo aqui na programação da sua rádio. Daniel Encantos da Natureza, tivemos Paiozinho Zé Tapera, Dama dos Coronéis e ainda Renato Teixeira, Leve Guarânia. É Sertão Caboclo, meu filho. Aqui tem sertanejo de qualidade. A gente vai pro intervalo daqui a pouquinho, a segunda hora, com o melhor do sertanejão raiz.
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1: Chega junto! Este é o Sertão Caboclo! Nessa segunda-feira especial, 25 de maio, dia do meu nível, né? É, completando mais um aninho, soprando mais uma velhinha. Ó, quem quiser mandar parabéns, fique à vontade. Quem quiser mandar presente também, entre em contato comigo, que eu passo direitinho, tá bom? As coordenadas para onde você vai mandar o seu presente, tá ok? Olha lá, vamos seguindo por aqui, abrindo mais uma hora do Sertão Caboclo nesse super início de semana. Guilherme e Gustavo chegando, bica d'água.

0: Adeus, Rio Piracicaba, Craveiro e Cravinho, Serjão Reis, Escolta de Vagalumes, Valdeir Misael, Amor de Verdade e Guilherme Gustavo também, Bica d'Água, é o melhor do sertanejão de viola, é o Sertão Caboclo com você.
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11: Não tem pra ninguém não, só o Sertão Caboclo toca a moda raiz que a gente adora. E vamos mandar abração, né, pra quem já passou lá pelo nosso portal pedidomusical.com.br, mandando aquele alô legal, aquele alô bacana. A Nildinha tá aqui junto com a gente, né, Nildinha? Muito obrigado, viu? Abraço pra você, abraço pra toda a família, abraço pra todo o pessoal aí, aquele carinho da nossa programação. O Luiz Abreu também tá lá junto com o Adriano, Toninho, Antônio Carlos, né, a Érica, Sil, quem mais aqui curtindo a gente, a Lilian, o seu Andrade, a Ivete também, a Alzira, todo esse pessoal maravilhoso, muito obrigado pela companhia e pelo carinho de vocês. Vamos que vamos, este é o Sertão Caboclo e aqui só tem moda de qualidade. Chegando mais uma, Pedro Bento e Zé da Estrada, Cochonilho.

0: Deixa-me sonhar. Nenete Dorinho passou por aqui também, do Glacial. Esqueça a tua Maria. A garota da loteca, Bel e Caim. Teve ainda Pedro Bento e Zé da Estrada. Cochonilho. Vamos lá. Sertão Caboclo é o melhor do sertanejão raiz aqui no seu rádio. Daqui a pouquinho tem César e Paulinho.
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0: Sertão Caboclo, o melhor do sertanejo raiz, o melhor do sertanejo de viola. Muito obrigado pela audiência de todo mundo aí curtindo a gente. Muito obrigado a você que está na nossa sintonia. Manda abração para todo mundo de ponta a ponta aqui na cidade e na área rural também. Os nossos apoiadores, né? Pessoal do comércio que dá essa força aqui pra gente. Muito obrigado mesmo de coração. E lembrando mais uma vez, hein? Quem quiser participar do programa, mandar alô, dar sugestões, participe pedidomusical.com.br. Segundona, 25 de maio, por aqui tem César e Paulinho.
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0: Prato Fino, Ronaldo, Viola e João Carvalho, Roberta Miranda e Esperança, Gente Humilde, Chitãozinho, Chororó e César e Paulinho, a Caneta e a Enxada. É Sertão Caboclo do jeito que a gente gosta. Daqui a pouquinho tem as românticas, já já de coração pra coração.
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13: Sertão Caboclo, o melhor do sertanejo de viola, aqui na programação da sua rádio de volta. As músicas que fizeram e fazem parte, né, da trilha sonora de todo bom sertanejo, de todo bom caipira. Mas a gente também não abre mão da música romântica, né, até porque o romantismo faz parte do sertanejo. Pra não pensar em você, chegando Zezé de Camargo e Luciano.

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1: Vamos cantar essa música aí, vamos?

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0: sentir. Milionários é rico, Chico Rei Paraná, coração aberto com Eduardo Costa. Teve ainda Pra Não Pensar em Você, Zezé de Camargo e Luciano, fechando mais um Sertão Caboclo. Obrigado pelo carinho, pela audiência de todo mundo, pela companhia de vocês. A gente volta amanhã para brilhantar a sua rádio com 2 horas com o melhor da viola. Obrigado, gente! Valeu!
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3: Oi, gente! Segunda-feira! Iniciamos mais uma semana e o nosso Sertanejo Prime está no ar. Vamos iniciar muito bem, ouvindo o melhor da música sertaneja comigo, Tati Invade. Já quero te desejar uma semana abençoada e muitas, muitas notícias boas pra você, viu? E uma segunda-feira gostosa. Vamos começar o nosso Sertanejo Prime com Felipe Araújo, Melhor Amigo.

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0: Sorocama Fiel. O que você vai fazer? Foi Fernandes Sorocaba. Tivemos Gustavo Lima, participação de Murilo Rufi, CEP Novo. Daqui a pouquinho eu volto trazendo muito mais do mundo sertanejo pra você aqui no nosso Sertanejo Prime.
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0: E o Sertanejo Prime já está de volta. E agora tem ela, Elis Juste, com Insônia da Madrugada.

0: Você ouviu aqui no nosso Sertanejo Prime, Chitãozinho e Chororó, nosso terceiro cachorro. Simone Mendes, com Jeito Fajuto. Tivemos Tá No Seu, Solange Almeida, com Hungria. Só as melhores, as mais pedidas, as mais tocadas, invadindo a sua segunda-feira. É o nosso Sertanejo Prime, comigo, Tati Invade. Daqui a pouquinho eu volto com eles, Guilherme Benuto e Matheus e Cauã.
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0: isso, Brasil!
1: Obrigada, meus amores!
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4: Eu, Tati Invade, já estou de volta e agora tem Luan Santana, Faz de Conta, sucesso chegando aqui no Sertanejo Prime.
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0: Monte de Besta, João Neto Frederico, Você Não Me Esqueceu, Wesley Safadão, Hugo e Guilherme com Maiara e Maraísa, o Meu Coração em Suas Mãos, encerrando o nosso Sertanejo Prime desta segunda-feira. Que bom começar a semana com você, viu? Eu espero que amanhã a gente se encontre aqui de novo, trazendo mais um programa especial, feito com muito carinho, sempre pra você, tá bom? Um beijo da Tati Invade no seu coração, fica com Deus e até amanhã. Tchau, gente!
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10: Fala galera, beleza e firmeza? Paulinho tá na área por aqui com muita música boa. E olha o zap. Opa, o WhatsApp que mais canta em todo o Brasilzão, é o do Hora Sertaneja. Para começar o programa desta segunda-feira, tem Zé Henrique e Gabriel, Instinto Animal.

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3: Em Brasília, 19 horas.
2: Está no ar a Voz do Brasil. As notícias do governo federal que movimentaram o país no dia de hoje.
4: Olá, boa noite.
3: Boa noite para você que nos acompanha em todo o país.
4: Segunda-feira, 25 de maio de 2026.
3: Vamos ao destaque do dia. Abertas inscrições para o Enem.
4: Uma novidade. Este ano, concluintes do ensino médio da rede pública estão inscritos automaticamente no exame.
3: Presidente Lula destaca que esse pode ser o primeiro passo para realizar sonhos e transformar o futuro.
5: A hora é agora. Se inscreva, passe no Enem, entre na universidade e faça tudo o que você quiser.
4: E ainda, Desenrola Brasil.
3: Você já pode utilizar o FGTS para renegociar dívidas com descontos e juros mais baixos.
4: A expectativa do governo do Brasil é movimentar mais de 8 bilhões de reais em recursos do fundo.
3: Turismo de natureza em alta. Unidades de conservação federais receberam mais de 28 milhões de visitantes em 2025.
4: Visitação recorde contribuiu com 20 bilhões de reais do PIB brasileiro, que é a soma de todas as riquezas do país. Cleide Lopes.
6: O turismo nas unidades de conservação sustenta mais de 300 mil postos de trabalho em todo o país.
3: Hoje, na apresentação da Voz do Brasil, eu, Mariana Jungmann e Luciano Seixas.
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3: Trabalhadores já podem consultar o saldo do FGTS para renegociar dívidas no novo Desenrola.
4: A medida ajuda mais brasileiros a quitarem débitos como cartão de crédito e cheque especial.
3: Quem está ao vivo conosco aqui no estúdio da Voz do Brasil e traz todos os detalhes é a repórter Graziele Bezerra. Oi, Grazi, boa noite. Explica pra gente como é que vai funcionar tudo isso.
7: Boa noite, Mariana. Boa noite também pro Luciano e para todo mundo que está acompanhando aqui a Voz do Brasil. Bom, o trabalhador ele vai poder usar até 20% do saldo do FGTS ou o limite de R$ 1.000, o que for mais alto. E aí, para poder amortizar e quitar ou quitar essas contas atrasadas por meio do novo Desenrola. Entram nessa modalidade dívidas bancárias, como cartão de crédito e cheque especial também. E com essa funcionalidade, o governo do Brasil pretende, então, movimentar até 8 bilhões de reais em recursos do FGTS por meio do programa.
4: Como é que vai funcionar, Grazi? Qual a primeira medida que a pessoa interessada deve tomar?
7: Pessoa interessada tem que primeiro saber, ter a noção ali da dívida dela, né? Mas aí, então, para utilizar o saldo do fundo, o que pode ser também de contas ativas ou inativas, o primeiro passo, claro, é consultar ali o aplicativo do FGTS para ver o valor que essa pessoa tem disponível. Depois, ali no próprio aplicativo, o trabalhador autoriza o acesso das instituições financeiras aos valores. Então, ele negocia a dívida diretamente com o banco. E aí, só depois dessa negociação é que a Caixa Econômica Federal vai fazer, então, a transferência dos valores do FGTS diretamente aos bancos responsáveis pelos contratos. E aí, lembrando que o trabalhador não precisa comparecer às agências, né, do banco, não precisa comparecer ali à Caixa Econômica para confirmar, então, a operação, nem ao seu banco de origem. Como explica, então, o diretor de Políticas de Proteção ao Trabalho do Ministério do Trabalho e Emprego, Carlos Augusto Gonçalves.
8: Ele pode fazer todo esse processo, né, de maneira digital, né, ou em consulta, tanto por telefone com as instituições financeiras para identificar a dívida. No caso específico do ATP, é tudo digital. A autorização tanto do saldo é digital, ele faz com o ATP, levanta junto aos bancos as dívidas e essas informações das dívidas serão remetidas pelos bancos diretamente à Caixa Econômica Federal. Só depois que o banco prestou essa informação para o agente operador, que é a Caixa, é que a Caixa está autorizada a fazer o repasse para a sua instituição financeira decorrente daquela dívida que ele acabou de reestruturar.
3: Agora, Grazi, vamos relembrar, então, quem são as pessoas aptas a participarem do programa, qual é o perfil?
7: Claro, Mariana, vamos lá. Para usar o FGTS no desenrolo, é preciso ter, então, um saldo disponível, né, na conta do Fundo de Garantia e ter renda mensal de até 5 salários mínimos, o que equivale aí a cerca de R$ 8.100. Então, para serem elegíveis, as dívidas devem estar atrasadas entre 91 dias e 2 anos. E essas dívidas recebem aí descontos de até 90% e juros mais baixos que o do mercado.
4: Obrigado, Gabriele Bezerra, pelas informações ao vivo aqui na Voz do Brasil.
3: Gabriele. Começaram hoje as inscrições para o Enem, o Exame Nacional do Ensino Médio.
4: O Enem é a principal forma de entrar em uma universidade. Além de vagas aqui no Brasil, a prova também é aceita em faculdades no exterior.
3: Esse ano, estudantes do terceiro ano do ensino médio de escolas públicas já estão com as inscrições pré-preenchidas, mas ainda é necessário entrar na página do participante para confirmar a inscrição.
0: Desde o início do ano, a brasiliense Isabela Martins passa as tardes na sala de aula estudando para o Exame Nacional do Ensino Médio, avaliação realizada pelo Ministério da Educação. Aos 18 anos, ela vai fazer o Enem pela segunda vez e sonha em conquistar uma vaga na universidade.
9: Sempre gostei muito de ajudar as pessoas, né? Aí eu pensei em fazer psicologia ou medicina, que é uma área que vai ajudar bastante as pessoas e tal. Aí sempre foi meu sonho mesmo.
0: Estudantes de todo o país já podem se inscrever para o Enem 2026 a partir desta segunda-feira. Neste ano, alunos que vão concluir o ensino médio na rede pública terão inscrição automática. Segundo o governo, os dados foram encaminhados pela própria rede de ensino. Mas os estudantes deverão acessar o sistema para confirmar a participação e escolher o idioma da prova de língua estrangeira, além de informar o município onde deverão realizar a prova e solicitar recursos de acessibilidade, se for o caso. Além disso, os locais de aplicação da prova também vão aumentar, chegando a 10 mil escolas. A expectativa é que 80% dos alunos da rede pública façam o exame na sua própria escola de matrícula. O João Gabriel Brandão está se preparando para o Enem e já decidiu o curso Artes Cênicas. O maior desafio para ele é controlar a ansiedade.
10: Estou me sentindo mais confiante esse ano, principalmente para a questão da redação. Chegando em casa, eu estudo. Final de semana também estudo às vezes, mas estou tirando um momento de folga também para não ter burnout, sabe? Que não me sobrecarregar, não me sentir muito cansado durante o fim da semana.
0: As inscrições devem ser feitas pela página do participante no endereço enem.inep.gov.br/participante até o próximo dia 5 de junho. Os estudantes que tiveram a isenção da taxa de inscrição aprovada também deverão realizar a inscrição no exame. Para os participantes não isentos, a taxa de inscrição continua no valor de R$ 85,00 e pode ser paga por boleto, PIX, cartão de crédito e débito em conta corrente ou poupança. O prazo para fazer esse pagamento vai até o dia 10 de junho e as provas ocorrerão nos dias 8 e 15 de novembro. Reportagem Gabriela Noronha.
4: Em suas redes sociais, o presidente Lula fez um convite para todos os estudantes participarem da prova.
11: Hoje começa a inscrição para o Enem. Vai até o dia 5 de junho. Você, que prometeu ao seu pai, ou seu pai que quer que você seja doutor ou doutora, a hora é agora. Se inscreva, passe no Enem, entre na universidade e faça tudo o que você quiser. Na certeza que você precisa saber de que esse país vai ser soberano, soberano de verdade, o dia que milhões de jovens tiverem curso, tiverem emprego e puderem exercer a soberania tecnológica e científica do nosso país.
3: O Dia da África, celebrado em 25 de maio, hoje, marca a fundação da União Africana em 1963.
4: E aproveitando a data, o governo do Brasil promove o primeiro Fórum de Reitores Brasil-África, com o objetivo de fortalecer parcerias educacionais e culturais.
3: No encontro, o Ministério da Educação anunciou a criação de 2.600 bolsas de mestrado e doutorado para estudantes africanos.
12: No encontro, dirigentes de universidades brasileiras e africanas debatem como ampliar parcerias acadêmicas, científicas e tecnológicas de instituições de ensino dos dois lados do Atlântico. São projetos conjuntos em áreas estratégicas para o desenvolvimento dos países, como agricultura, energias renováveis, inteligência artificial, mineração, petróleo e gás, além das ciências humanas. Para a reitora da Universidade de Cabo Verde, Astrigilda Silveira, parcerias fundamentais para o continente africano.
13: Uma cooperação mais próxima, mais dinâmica e mais transformadora, voltada para a transformação digital, a inteligência artificial e a inclusão social.
12: No encontro, o governo do Brasil lançou o programa que vai oferecer mais de 2.600 bolsas de mestrado e doutorado para pós-graduandos da África, com investimentos de 47 milhões de reais. Destaca o ministro da Educação, Leonardo Bachini.
14: 2.600 vagas inicialmente, 1.600 bolsas de mestrado e 1.000 bolsas de doutorado, com oportunidades em universidades públicas, instituições privadas sem fins lucrativos, institutos federais, institutos de pesquisa com pós-graduação reconhecida pela CAPES. Abrir as portas do Brasil para estudantes africanos é aprofundar ainda mais nossos laços históricos.
12: O presidente Lula destacou a importância de fortalecer os laços históricos entre Brasil e África por meio da produção de conhecimento, da inovação e da formação de profissionais qualificados.
15: A cooperação educacional entre países do Sul Global pode transformar a realidade, reforçar os programas de estudantes, convênio de graduação e de pós-graduação também será essencial para consolidar a educação superior como um dos pilares da parceria estratégica entre Brasil e África.
12: O Brasil já mantém mais de 200 acordos de cooperação com instituições de ensino superior de 38 países africanos. Reportagem Pablo Mundim.
4: Mais um passo no combate ao câncer no país.
3: O Brasil passou a contar com um Centro de Desenvolvimento e Produção de Terapias, CAR-T, da Fundação Oswaldo Cruz, a Fiocruz.
4: No local será produzido de forma 100% nacional um dos tratamentos mais avançados do mundo contra o câncer para pacientes do SUS.
16: O Paulo Peregrino é publicitário e teve linfoma, um tipo de câncer de sangue. Durante 13 anos, fez transplante de medula óssea e 40 quimioterapias, tratamentos que não tiveram sucesso. A virada em sua vida veio com um tratamento experimental chamado CAR-T-Cell. Agora, ele está em remissão do câncer.
17: A enfermeira chegou lá dentro do quarto, trouxe um saquinho, assim como se fosse uma transfusão de sangue pequenininha, né? Um negócio de transfusão de sangue. Aí eu falei assim para ela: enfermeira, isso aí é o CAR-T-Cell que eu vou receber? É, falei, vai demorar quanto tempo? Ela falou, uma hora no máximo. Eu falei, caramba! 13 anos eu lutando contra os cânceres, vai resolver em uma hora? Isso que é ciência.
16: O Centro de Desenvolvimento e Produção de Terapias, CAR-T, da Fiocruz, inaugurado no último sábado no Rio de Janeiro, vai tratar a população do SUS e trazer uma nova esperança aos pacientes com câncer. O Brasil vai produzir de forma 100% nacional um dos tratamentos mais avançados do mundo contra a leucemia, linfoma e mieloma. É o que explica o ministro da Saúde, Alexandre Padilha.
18: Um tratamento que hoje custa 350 a 400 mil dólares, mais de 2 milhões de reais para uma família, para as pessoas, para o sistema de saúde de qual país para fazer esse tratamento, graças à Fiocruz, graças à produção da Fiocruz, presidente, pessoas como Paulo vão poder receber esse tratamento pelo SUS, de graça.
16: Os primeiros pacientes começam o tratamento experimental no segundo semestre deste ano. Foram investidos 370 milhões de reais, além dos equipamentos de alta tecnologia, que custaram mais 35 milhões de reais. O presidente Lula defendeu que todos os brasileiros e brasileiras têm o direito de uma saúde de qualidade no país.
19: O gesto de inauguração de um centro tecnológico que dá ao Brasil a certeza de que a gente não é menor do que ninguém, de que a gente não é menos competitivo do que ninguém. Basta a gente ousar, ter coragem e fazer.
16: O novo centro também será capaz de tratar pacientes com traumatismo craniano, com próteses 3D de alta tecnologia. Do Rio de Janeiro, Fernanda Cruz.
3: Viajar a trabalho ou por lazer deveria ser sinônimo de tranquilidade.
4: Mas para muitas mulheres, nem sempre o destino é o mais feliz.
20: Todo aeroporto promete destinos, mas algumas partidas nunca chegam. Quando o medo ocupa o lugar da esperança, não é viagem, é silêncio. Assédio não decola. Feminicídio também não. Violência contra a mulher é crime.
3: Para combater a violência e a importunação sexual nas salas de embarque e aeronaves, o Ministério dos Portos e Aeroportos lançou uma série de ações em terminais do Brasil para sensibilizar a sociedade.
4: É a terceira fase da campanha Assédio Não Decola.
21: Para combater o assédio e a importunação sexual contra trabalhadoras do setor aeroportuário e passageiras, o Ministério dos Portos e Aeroportos lançou a terceira fase da campanha Assédio Não Decola. O ministro dos Portos e Aeroportos, Tomé Franca, destacou a importância dessa campanha.
22: Infelizmente, o Brasil ainda vive uma realidade de muito assédio e de muito feminicídio. Nós temos trabalhado para que essa realidade não persista. Nós estamos com uma série de campanhas nos aeroportos e nas aeronaves, buscando o combate ao assédio.
21: O Ministério dos Portos e Aeroportos também apresentou uma nova cartilha com orientações sobre o combate à violência contra a mulher. O material reúne informações sobre diferentes tipos de violência: física, psicológica, sexual. Passageiros e trabalhadores do setor são orientados sobre como identificar situações de risco e formas de acolher as vítimas. O documento também apresenta canais de denúncia, como o Ligue 180. A ministra das Mulheres, Márcia Lopes, ressaltou que todos precisam conhecer o canal de denúncia.
23: O Ligue 180, para nós, tudo começa por ali. Ele é um canal que dá muita segurança para as mulheres. Quando se recebe uma ligação, a nossa equipe identifica quem é essa mulher, onde ela mora, a quem essa mulher deve recorrer.
21: A campanha Assédio Não Decola foi lançada em agosto do ano passado em todas as concessionárias dos aeroportos federais, para as mulheres que só querem chegar ao destino em segurança. Sem assédio e violência, a campanha é importante para sensibilizar a sociedade. Foi o que defendeu a gerente de restaurante, Cláudia Figueiredo.
24: Qualquer lugar, sempre é importante. Muita gente não respeita a gente simplesmente pelo fato de ser mulher.
21: Além do Ligue 180, você também pode denunciar casos de violência contra a mulher no Disque 100, canal de monitoramento de violações contra os direitos humanos. Reportagem, Márcia Fernandes.
3: A quarta edição do leilão do Ecoinvest Brasil destravou mais de 13 bilhões de reais para projetos de bioeconomia, turismo sustentável e infraestrutura no país, sendo que mais de 9 bilhões serão direcionados para investimentos na Amazônia Legal.
4: O programa Ecoinvest foi criado para impulsionar a transformação ecológica do país e combina instrumentos financeiros inovadores, redução de riscos e atração de investimentos de longo prazo da iniciativa privada.
3: Ao anunciar o resultado do leilão, o ministro da Fazenda, Dario Durigan, disse que o Ecoinvest comprova que é possível apostar no crescimento do Brasil com sustentabilidade.
25: Os objetivos do Ministério da Fazenda, que é fazer com que o país se desenvolva, cresça, gere emprego, diminua a inflação, com os objetivos do Ministério do Meio Ambiente, não é mais indissolúvel. Nós temos que ter um cuidado para que o país cresça, mas de maneira sustentável. E o Ecoinvest, ele é uma espécie de síntese, de prova real de que isso é possível. É Estado junto com a capacidade instalada do sistema financeiro nacional em parceria com essas empresas.
4: Com os 4 leilões realizados até agora para a transição energética, recuperação de terras degradadas e bioeconomia, o Ecoinvest Brasil já mobilizou mais de 140 bilhões de reais.
3: Pois é, o Brasil é mundialmente reconhecido por suas belezas naturais, como florestas, praias, rios e montanhas.
4: E a riqueza da nossa biodiversidade tem atraído turistas a visitarem as mais de 300 unidades de conservação federais distribuídas pelo país.
3: Só em 2025, o fluxo de visitantes atingiu quase 30 milhões, maior resultado da série histórica.
4: E movimentaram mais de 40 milhões de reais em vendas, injetaram 20 bilhões de reais no produto interno bruto, que é a soma de todas as riquezas do país.
26: Jairon Souza trabalha
1: todos os dias conectado com a natureza. Ele é guia turístico no Maranhão e, em época de alta temporada, chega a mostrar as belezas naturais do Parque Nacional dos Lençóis Maranhenses a centenas de visitantes.
2: Ganho dinheiro onde muitas pessoas se programam muito para vir passear e eu estou aqui todo dia, né? E tento fazer da melhor forma, né?
1: As visitações turísticas em unidades de conservação federais movimentaram mais de 40 bilhões de reais em vendas em 2025 e 20 bilhões de reais de contribuição ao Produto Interno Bruto. O estudo do Instituto Chico Mendes de Conservação da Biodiversidade, o ICMBio, revela que florestas, praias, rios e montanhas são, na verdade, ativos de alta performance na economia brasileira. No ano passado, o fluxo de visitantes em unidades de conservação chegou a quase 30 milhões, o maior resultado da série histórica, como garante o presidente do ICMBio, Mauro Pires.
5: Esse aumento tem a ver com dois fatores. Um primeiro, que é geral, que é o interesse das pessoas de encontrar-se com a natureza. O segundo fator, nós temos melhorado a infraestrutura e de modo que se torna mais fácil a visitação.
1: O turismo nas unidades de conservação sustenta mais de 300 mil postos de trabalho em todo o país. O ministro do Meio Ambiente e Mudança do Clima, João Paulo Capobianco, destacou que as unidades de conservação são importantes não só para a proteção da biodiversidade, como também para o desenvolvimento econômico do país e a valorização da cultura local.
6: Cada real que o turista trouxe, ele gerou um impacto de R$ 15,60 no PIB. Portanto, nós estamos falando aqui de uma atividade econômica intensa com ganhos para a economia local.
1: O ranking de visitação mantém no topo o Parque Nacional da Tijuca, no Rio de Janeiro, com quase 5 milhões de visitas, seguido pelo Parque Nacional de Iguaçu e pelo Parque Nacional de Jericoacoara, no Ceará. Reportagem Cleide Lopes.
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3: Prefeituras e instituições como universidades, institutos federais e câmaras de vereadores aderiram ao programa Contrata Mais Brasil.
4: A plataforma foi criada para aproximar microempreendedores individuais do processo público de aquisição de produtos e serviços. Nela, o governo contrata e os pequenos negócios podem vender seus produtos.
3: Atualmente, já são 1.775 órgãos. Desde a sua criação, o programa gerou mais de 22 milhões de reais de renda direta para os microempreendedores individuais.
4: A plataforma conta com mais de 8 mil cadastros de fornecedores em mais de 100 atividades.
3: Mais informações sobre o programa no endereço gov.br/contrata-mais-brasil.
4: Atenção, caminhoneiros! Já estão em vigor as novas regras que vão ajudar na fiscalização do piso mínimo de frete para o transporte de carga nas rodovias.
3: A partir de agora, quem contrata esse tipo de serviço deverá informar parâmetros para o cálculo do frete, como distância, tipo de veículo e tipo de serviço prestado.
4: Essas informações serão fornecidas na hora de emitir o Código Identificador da Operação de Transporte, o CIOT.
3: Esse é um documento de registro exigido pela Agência Nacional de Transportes Terrestres, a ANTT, para o monitoramento das operações de cargas.
4: O superintendente de Serviço de Transporte Rodoviário de Cargas da ANTT, José Aires Amaral, explica que esses dados serão utilizados para fiscalização prévia do piso mínimo do frete.
8: A partir desses parâmetros, o sistema faz uma conta automática e verifica se o valor declarado do frete, também no CIOT, está de acordo com o piso mínimo de frete ou não. E faz algumas validações, por exemplo, os parâmetros informados estão de acordo? Fazem sentido? Por exemplo, se na declaração, por exemplo, tiver a informação que Brasília Rio de Janeiro são 500 quilômetros. O sistema mesmo já vai indeferir aquela informação, dizendo que não é compatível e que ele deve informar uma melhor localização ou uma distância compatível com aquele deslocamento.
3: Segundo o superintendente da ANTT, a partir do dia 1º de junho, os dados do CIOT também estarão integrados com a documentação fiscal exigida para o transporte de cargas.
4: O que vai facilitar e tornar mais eficiente a fiscalização sobre as operações de frete.
3: As mudanças na emissão do CIOT foram anunciadas pelo governo do Brasil como parte das medidas para reduzir os impactos da alta dos preços dos combustíveis sobre a população.
4: Essas foram as notícias do Governo do Brasil.
3: Com a realização da Secretaria de Comunicação Social da Presidência da República.
4: Com produção da empresa Brasil de Comunicação.
3: Fique agora com as notícias do Poder Judiciário e do Congresso Nacional. Boa noite.
4: Boa noite para você. Até amanhã.
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10: CNJ lança aplicativo para fortalecer busca ativa de crianças e adolescentes.
11: Para o STJ, a plataforma de intermediação não responde por envio de criptomoedas para carteira falsa de outra corretora.
10: A Semana Nacional da Conciliação Trabalhista começou nesta segunda-feira.
11: Boa noite, eu sou o Arthur Filho.
10: E eu sou Walter Lima.
11: O Conselho Nacional de Justiça lançou nesta segunda-feira, Dia Nacional da Adoção, o aplicativo Adote para todo o país.
10: A busca ativa do Sistema Nacional de Adoção e Acolhimento já funciona em todo o país e reúne informações sobre crianças e adolescentes com mais dificuldades de conseguir uma família, como crianças mais velhas ou com deficiência.
11: Agora, essa iniciativa passa a contar também com um aplicativo próprio.
10: Desenvolvido pelo Tribunal de Justiça do Paraná, o aplicativo Adote passa agora pelo processo de expansão nacional com o apoio do programa Justiça 4.0.
11: O ministro do Supremo Tribunal Federal, Flávio Dino, deu prazo de 10 dias para que o governo federal e os estados da Amazônia Legal informem quais providências de planejamento e preparação vêm sendo adotadas diante das projeções de aumento significativo dos riscos de incêndios florestais para os próximos meses.
10: O El Niño é um fenômeno provocado pelo aumento na temperatura das águas do Oceano Pacífico e tem ocorrência periódica em geral, com impactos relevantes sobre o clima em diversos países. Marta Ferreira.
13: Uma nota técnica conjunta publicada pelo Instituto Nacional de Pesquisas Espaciais e com o Instituto Nacional de Meteorologia confirmam a provável intensidade alta para o fenômeno já no segundo semestre de 2026. Diante desse quadro, o ministro Flávio Dino, relator de uma ação que acompanha medidas para combater e prevenir incêndios na Amazônia e no Pantanal, deu prazo de 10 dias para que a União e os estados informem um plano para lidar com os incêndios.
11: Plataforma de intermediação de criptomoedas não é responsável por prejuízo decorrente de golpe se não houve falha no serviço ou se dano foi causado pela culpa exclusiva de usuário ou terceiros.
10: Essa é a conclusão do STJ. Fátima Uchoa.
14: Na origem, um investidor transferiu criptoativos para uma carteira digital e depois descobriu que o endereço era falso. Ele pediu ressarcimento dos prejuízos, alegando que a plataforma intermediadora teria falhado ao não adotar segurança capaz de identificar a irregularidade da chave de transferência. Porém, a Justiça de Minas Gerais negou a indenização. A terceira turma do STJ manteve o acórdão, considerando que a fraude ocorreu quando o investidor transferiu os valores a um ambiente externo, fora da atuação da empresa e para o qual ele próprio forneceu a chave de acesso, que é o endereço de destino. O ministro Ricardo Villas Boas Cueva foi o relator.
11: Começou hoje a Semana Nacional da Conciliação Trabalhista 2026.
10: É a chance de muitos trabalhadores conseguirem de forma mais rápida uma resposta da Justiça. Larissa Batista.
12: Um acordo histórico de mais de 250 milhões de reais entre a empresa Vibraz Airoco e o Sindicato dos Metalúrgicos de São José dos Campos foi o pontapé para a abertura da Semana da Conciliação, que vai até sexta-feira em todos os tribunais regionais do trabalho. O valor recolhido desse acordo será utilizado para o pagamento de dívidas trabalhistas.
11: Ampliar a confiança e o conhecimento sobre a segurança das urnas eletrônicas.
10: Esse foi um dos temas da reunião ocorrida nesta segunda-feira na sede do TSE em Brasília. Estevam Furtado.
15: O presidente do TSE, ministro Nunes Marques, anunciou o lançamento da Semana Nacional do Sistema Eletrônico de Votação, uma ação voltada à conscientização da população, especialmente dos jovens, sobre as camadas de segurança do processo eleitoral brasileiro. O ministro também determinou a criação de uma comissão permanente para estudar o uso de ferramentas de inteligência artificial na justiça eleitoral.
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11: Uma boa noite a você.
10: E até amanhã.
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17: Eu sou Paula Groba.
18: E eu sou Ricardo Nakaoka.
17: E estes são os destaques de hoje do Jornal do Senado, que começa agora.
18: Senado vota crédito especial para renegociação de dívidas rurais.
17: Senado e STF debatem medidas para rever supersalários no setor público.
18: Projeto quer limitar publicidade de apostas online no Brasil.
17: Boa noite.
18: Boa noite.
17: Com a alta dos juros, a queda no preço dos produtos agrícolas e o aumento do endividamento no campo, produtores rurais de todo o país aguardam uma saída para renegociar as dívidas e manter a produção.
18: E a Comissão de Assuntos Econômicos do Senado deve votar nesta terça-feira um projeto que cria uma linha especial de crédito para o agronegócio. O pacote de ajuda está sendo negociado com o governo federal, como informa a repórter Patrícia Oliveira.
19: Um pacote bilionário de socorro ao setor agropecuário está na pauta da Comissão de Assuntos Econômicos. O projeto cria uma linha especial de crédito para renegociação de dívidas rurais com recursos do Fundo Social do Pré-Sal. A proposta vem sendo negociada entre o governo federal e o relator da matéria, o senador Renan Calheiros, do MDB de Alagoas. Renan ampliou a ajuda para outros produtores endividados, além daqueles afetados por secas e enchentes. A iniciativa prevê prazo de até 10 anos para pagamento das dívidas com carência de até 2 anos e a criação de um fundo garantidor para operações de crédito rural. O projeto também autoriza o uso de receitas correntes do Fundo Social do Pré-Sal de 2025 e 2026, além do superávit financeiro do fundo para financiar a nova linha especial de crédito. Para o ministro da Fazenda, Dario Durigan, a intenção é construir um texto de consenso sem comprometer o equilíbrio das contas públicas.
26: Fazer com que, de fato, chegue essa renegociação para os agricultores, que, de fato, caiba no bolso do agricultor e que, de outro lado, a gente mobilize os recursos públicos da maneira mais eficiente possível. Então, todo mundo aqui na mesma página.
19: A possibilidade da edição de uma medida provisória pelo Executivo também foi confirmada pelo senador Renan Calheiros.
27: Uma medida provisória com critérios de enquadramento, de juros, de carência e de prazo de 10 anos para pagar.
19: O governo estima um custo de 817 bilhões em 13 anos. Já o relator prevê valor bem menor, em torno de 100 bilhões ao longo de uma década.
17: O senador Isalci Lucas, do PL do Distrito Federal, criticou a medida provisória que zera o imposto de importação para compras internacionais de até 50 dólares. Segundo o parlamentar, a MP prejudica a indústria brasileira ao reduzir tributos para produtos importados, sem conceder tratamento semelhante aos produtores nacionais.
18: Isalci disse que apresentou uma emenda para que os mesmos benefícios concedidos para o imposto de importação sejam também dados aos produtores de calçado ou de vestuário brasileiros, no caso de produtos de até 50 dólares.
2: Essas medidas só beneficiam os trabalhadores chineses, prejudica a nossa indústria. Vamos ter que demitir milhares, milhões de pessoas, exatamente porque ninguém consegue competir com um país que não tem nenhum encargo trabalhista, que não tem os impostos que nós temos aqui no Brasil.
17: Já o senador Paulo Paim, do PT do Rio Grande do Sul, voltou a defender a redução da jornada de trabalho sem corte salarial e o fim da escala 6x1. O parlamentar destacou a PEC de sua autoria, que prevê a redução para 40 horas semanais, com possibilidade de avançar para 36 horas em etapas futuras.
18: Paim afirmou que a medida já é adotada em diversos países e citou experiências internacionais e recomendações da Organização Internacional do Trabalho. O senador também lembrou que a proposta está pronta para votação no plenário do Senado.
5: Lembro também que países como Portugal, Espanha, França, Bélgica, Alemanha, Chile, Equador já adotaram reduções que variam entre 40 e 36 horas. Na União Europeia, a média é de 36 horas. Horas semanais, chegando até em alguns países a 31 horas, como é o caso da Holanda.
17: E o presidente do Senado, Davi Alcolumbre, se reuniu nesta segunda-feira com o presidente do Supremo Tribunal Federal, Edson Fachin, para discutir um futuro anteprojeto de lei sobre a remuneração da magistratura. No encontro, também foram debatidos os salários dos servidores públicos e a necessidade de aperfeiçoar o sistema remuneratório no serviço público.
18: Segundo a presidência do Senado, a preocupação é com o aumento de vantagens extras, como gratificações e abônus, que podem comprometer a transparência e o cumprimento do teto constitucional. Os chefes dos dois poderes decidiram ampliar o diálogo com o Executivo e outras instituições para construir uma proposta sobre o tema.
17: Filhos de mulheres vítimas de feminicídio podem passar a ter mais tempo de proteção financeira do Estado. O Senado deve começar a analisar um projeto que aumenta de 18 para 21 anos a idade máxima para o recebimento da pensão especial destinada a órfãos desse tipo de crime.
18: A proposta busca garantir mais segurança e apoio a jovens que perderam as mães em casos de violência contra a mulher. Repórter Alexandre Campos.
20: Pelo projeto, o pagamento da pensão será extinto quando o filho completar 21 anos de idade ou, se estudante, aos 24 anos. Os valores serão reajustados anualmente pelo Índice Oficial da Inflação. O valor a ser pago continua a ser de um salário mínimo, só que, ao invés de ser dividido pelo conjunto dos órfãos, esse montante será devido a cada um dos filhos com menos de 21 anos. O critério de renda familiar mensal per capita também sofrerá alterações. Passará de um quarto para metade de um salário mínimo. A autora do projeto, a senadora doutora Eudócia, do PSDB de Alagoas, afirmou que, em média, para cada mulher assassinada por razão de gênero, há dois filhos afetados.
21: A realidade desses órfãos é marcada por múltiplas vulnerabilidades. Além do trauma psicológico decorrente da perda violenta da mãe, frequentemente presenciada, muitas dessas crianças enfrentam instabilidade econômica, mudanças abruptas de residência e, em alguns casos, a separação entre irmãos.
20: O projeto ainda passa a garantir atendimento multidisciplinar para os beneficiários, com apoio psicológico e social contínuo. O texto também veda, sob qualquer hipótese, que a guarda desses menores seja concedida ao agressor, devendo eles ficarem sob os cuidados da família da mãe.
17: E a senadora Damaris Alves, do Republicanos do Distrito Federal, celebrou a sanção da lei de sua autoria, que amplia as ações do SUS no enfrentamento à automutilação e a prevenção do suicídio entre crianças e adolescentes. Segundo a parlamentar, a nova lei é uma resposta ao crescente número de casos de sofrimento mental entre jovens brasileiros.
18: Damaris Alves também defendeu o fortalecimento da rede pública de saúde mental.

0: impactos na saúde mental dos apostadores.
1: Diante desse cenário, o Senado começa a analisar um projeto que restringe a publicidade das bets, especialmente ações de marketing, que podem estimular o jogo compulsivo. Mais detalhes com o repórter Márcio Maturana.
2: Restrição de propaganda de bets em rádio, televisão, uniformes esportivos, eventos culturais, redes sociais, plataformas de streaming e campanhas com influenciadores digitais. Isso é o que prevê um projeto que começou a ser analisado pelo Senado. O texto muda a lei das bets para restringir a publicidade de apostas esportivas e jogos online com foco na saúde mental, proteção do consumidor e da economia familiar. A proposta tem assinatura de 7 senadores, sendo a primeira Damaris Alves, do Republicanos do Distrito Federal.
3: É um projeto construído a várias mãos. Eu só tenho a honra de ser a primeira signatária, mas foi construído com especialista, com a participação de parlamentares, Câmara e Senado, um corpo técnico extraordinário. E a gente está preocupado realmente com essa questão da saúde mental por causa do vício nos jogos de apostas.
2: A iniciativa é da Frente Parlamentar Mista para a Promoção da Saúde Mental, com senadores e deputados. E por isso, outro projeto muito semelhante foi apresentado também na Câmara. O objetivo é que as duas propostas sejam analisadas em paralelo para facilitar uma eventual aprovação em uma das casas.
1: Com edição de Paula Groba e trabalhos técnicos de João Lira, o Jornal do Senado fica por aqui. Acompanhe agora as notícias da Câmara dos Deputados. Boa noite.
0: Uma boa noite e até amanhã.
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5: Presidente anuncia transição de um ano para a redução da jornada de trabalho.
6: Deputados ampliam acesso a novas tecnologias no Sistema Único de Saúde.
5: Câmara autoriza o uso de Fundo de Desenvolvimento Regional por cooperativa.
6: Ministério da Agricultura deverá dar aval para normas que afetam o setor.
5: Boa noite. Os deputados aprovaram proposta que determina a avaliação prévia do Ministério da Agricultura para a emissão de normas ambientais. O repórter Antônio Vital explica o teor da matéria.
7: O plenário da Câmara aprovou o projeto que torna obrigatória a aprovação do Ministério da Agricultura antes da edição de qualquer norma federal que tenha impacto na produção, criação, cultivo, manejo, transporte, processamento ou comercialização de espécie utilizada em atividade produtiva. Isso significa que qualquer norma editada por órgãos ambientais só terá validade se antes for avaliada pelo Ministério responsável pela Agricultura, Pecuária, Pesca, Aquicultura e Florestas. O projeto foi apresentado pelo deputado Pedro Lupion, do Republicanos do Paraná, coordenador da Frente Parlamentar da Agropecuária, e outros 10 deputados de diversos partidos. Uma das justificativas para a aprovação do projeto foi a possibilidade de inclusão da tilápia na lista nacional de espécies exóticas invasoras. A lista é definida pela Comissão Nacional de Biodiversidade, a CONABIO, um órgão do Ministério do Meio Ambiente que conta com a participação de representantes do Ministério da Agricultura. No ano passado, a CONABIO admitiu em nota oficial que a inclusão da tilápia estava sendo analisada, mas que isso não teria impacto na criação da espécie e serviria apenas como referência para medidas de prevenção. O relator, deputado Pezente, do MDB de Santa Catarina, disse que decisões como essa levam insegurança aos produtores.
8: Nós temos uma insegurança jurídica com normas redigidas por burocratas, no ar-condicionado, todo mundo enroladinho numa gravata, que tem tirado o sono de muitas famílias. Um exemplo, por exemplo, é essa tal da lista de espécies exóticas invasoras. Já incluíram nessa lista espécies altamente relevantes para a nossa economia. Espécies como a tilápia, espécies também da nossa flora braquiária.
7: A proposta foi criticada pela deputada Érica Cocai, do PT do Distrito Federal. Para ela, priorizar a análise econômica antes da ambiental pode representar risco para a flora e a fauna do país.
9: O que se quer com esse projeto é tirar o poder dos órgãos ambientais, de poder avaliar as políticas acerca da produção agrícola, da produção pecuária, acerca da nossa flora, da nossa fauna. E aqui nós vamos ver que uma espécie animal ou uma espécie vegetal, talvez se chegue à conclusão que ela tem uma capacidade nociva para aquele próprio espaço de flora e de fauna.
7: O projeto que torna obrigatória a aprovação do Ministério da Agricultura antes da edição de qualquer norma que tenha impacto na produção, criação, cultivo ou comercialização de espécie utilizada em atividade produtiva, seguiu para análise do Senado. Da Rádio Câmara de Brasília, Antônio Vital.